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E esse é o especial de São João da Maravilha FM Crateús, a maravilha de sucesso, fazendo companhia para você 24 horas, para você que está na nossa companhia, que está na nossa sintonia. Um abraço para você e muito obrigada pela audiência. E esse é o especial de São João, né? Para você fazer sua festa, você conecta aí na sua caixa, né? Na sua caixinha, no seu dispositivo e faz aí a festa, né? Nosso objetivo é esse, é trazer alegria para você através da música. E nessa festa de São João, é aqui na Maravilha FM Crateús.

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0: Olá, bom dia, tudo bem? Mais um programa Café com Democracia, de segundas às sextas-feiras, aqui na sua Atitude Popular. Hoje iremos conversar sobre o tema entre convenções e conveniências. Como fica o eleitorado nessas eleições que estão por começar? Conosco hoje o cientista político e professor do IFCE, João Paulo Bandeira. João Paulo, bom dia.
1: Bom dia, Luiz. Bom dia à sua audiência e todos que acompanham aqui o Café com Democracia. Sempre é uma alegria conversar com vocês.
0: E se você tem dúvidas sobre o processo eleitoral, entra aqui no chat e faça a sua pergunta. Também clica aqui embaixo onde tem membro, tem também o link aqui no site, na listagem do YouTube, e torne-se membro da Atitude Popular, seja um colaborador mensal. Professor João Paulo, na semana passada teve novamente o Café Composição. Jonathan vai botar aí o vídeo meramente ilustrativo. E o deputado Felipe Mota disse contar com 10 deputados estaduais e que a oposição está unida. Será? João Paulo está com um delay grande aí. João Paulo?
1: Sim, eu estou ouvindo. Eu pensei que era só para a gente poder ficar assistindo o vídeo depois.
0: Não. O vídeo é meramente ilustrativo para você enquanto você vai falando. De outro, está só você e o vídeo aí na foto.
1: Sim. Olha, esse café da oposição, ele demonstrou que a oposição, uma parte da oposição estava correta, né? Ou eles se juntavam, ou eles abriam mão das diferenças que tinham para poder, de algum modo, fazer frente ao governo humano, né? Porque se não fosse o Ciro, se não tivesse havido essa composição desde maio de 2025, porque como é que começou esse café? Ele parte de um entendimento da oposição que eles foram derrotados na Prefeitura de Fortaleza porque saíram separados, porque foram divididos. E quando se juntaram no segundo turno, tiveram mais musculatura, tanto que a diferença do André Fernandes pro Evandro foi mínima, né? Foi de poucos por cento. Então, a estratégia foi correta, né? Então, isso é fé. Porque se não fosse isso, seria W.O. pro Elmano e não nem ter eleição, era apenas uma confirmação, porque não tinha viabilidade. Mas com a entrada do Ciro, com a aproximação do grupo, do Roberto Cláudio, com o Capitão Wagner, e dessa oposição que ali que rondeava o Roberto Cláudio, do ex-PDT, do Felipe Mota, então consegue organizar um grupo que vai poder, pelo menos, se tornar mais competitivo, e isso aí já está dado, né? Vai ser a eleição mais competitiva, pelo menos, dos últimos 20 anos, 25 anos, talvez a última eleição tão competitiva assim tenha sido a do Lúcio Alcântara contra o Zé Ayrton, né? Então vai ser uma diferença muito mínima, então não dá para dizer quem que vai ganhar, então, mas dá para dizer que a oposição acertou. Daí a dizer que a oposição está unida, aí não é bem isso. Nós temos um candidato de oposição, que aliás, esse diz, Luiz, o único candidato de direita, o único candidato conservador, que é o candidato Eduardo Girão. Né? Então a oposição não está unida, na verdade, ou pelo menos a extrema-direita não está unida. Né, talvez tenha tido aí uma união do centro-direita, com uma direita um pouco mais moderada, mas é complicado dizer que há uma direita moderada, porque a direita se converteu totalmente ao discurso bolsonarista, mas de algum modo, e aqui no Ceará, o bolsonarismo é tarrachado. Né? Você tem de um lado o PL, o André Fernandes, e toda a sua turma, que é a cara do bolsonarismo do Ceará, mas também, de um outro lado, nós temos também, se não bolsonarista, uma extrema-direita que também colocou o mesmo discurso de vacina, de Estado mínimo. Portanto, a diferença aí talvez seja apenas de nome e programática, mas aí é o que vai vir aí do programa do Ciro. Então, isso é o estado da oposição no Ceará hoje, de um lado, unida, mas não totalmente unida, mas é claro que no segundo turno isso aí vai ficar tudo junto, afinal de contas, ninguém imagina o Eduardo Girão votando no Elman.
0: A fonte do vídeo do Instagram, do Diário Vale Ceará, vocês podem assistir lá o vídeo, engraçado que ele diz também, o deputado, que não tem interesse pessoal. Aí eu te pergunto, será que a união foi pelo estado do Ceará? São tão bonzinhos?
1: Olha, Luiz, não existe política sem interesse pessoal, né? Então, o interesse pessoal existe. Talvez ele queira dizer que não existe o interesse particular dele, do mandato dele,
0: Mas
1: e aí
0: pior que tem,
1: podemos
0: né?
1: até
0: Sempre,
1: partir
0: né, João
1: dessa.
0: Paulo? E pior que tem sempre, não tem como não ter na política.
1: Mas tem que ter. Política é a luta de interesses. E aí esses interesses podem ser particulares, podem ser coletivos, e é legítimo que seja interesse. Luiz, está passando agora a Odisseia, né? No cinema, um filme muito legal. Tem uma hora que o Odisseu chega lá na Terra dos Ciclopes, né? Na Terra dos Ciclopes não tem lei. Todos fazem o que querem, cada um vive por si. Ora, são ciclopes, então tem um olho só. Né? Então, isso não é por acaso que o Homero colocou que aqueles que não têm política, que cada um faz o que quer, ou seja, que não faz acordos, que levem em consideração apenas os interesses particulares, têm um olho só. Então, a política é a arte do encontro e do acordo, do acordo entre diferentes. E aí você pergunta, e o eleitor fica como? Fica ligado. Os interesses que estão sendo colocados, eles vão de encontro ou ao encontro dos meus interesses? Né? Esse discurso está sendo posto, essa organização que foi feita, essa aliança que é uma aliança que ninguém tem dúvida, nem, não tem mentira. Ninguém engana ninguém, pelo menos numa certa dimensão. É, eles são muito claros quando dizem, essa aliança é apenas para derrotar o PT. E o governo? O governo a gente vê depois. Né? E como é que vai ser isso? De um lado um ultraliberal, do outro um sujeito que disse que durante muito tempo era desenvolvimentista, como é que vai ser a função desse governo? Como é que vai ser essa ocupação de cargos? Ah, vai cortar secretarias, mas vai cortar onde? Vai cortar por quê? Quem é que vai ser o responsável pela proteção animal? Vai ser o do bigode lá, que maltrata porco? Quem é que vai ser o cara da educação? Vai ser indicado pelo André Fernandes, que queria dar voucher um dia desse para cá, para a creche? Então, isso é uma questão que vai ter que ser entendida. Então, não, a gente tem que tirar essa pecha de que a política é errada, que a política é o ruim, é o sujo, porque é aí que cresce a extrema-direita. Então, qual é o nosso papel de democracia? De olhar, a política é a luta por interesses. Saiba onde estão os seus interesses, quais são os melhores interesses que vão representar os seus e participar politicamente. Essas convenções que estão acontecendo agora, perdemos uma grande oportunidade de trazer as pessoas para dentro dos partidos, para poder fortalecer a vida partidária. Por que que o candidato é o Ciro? Por que que o candidato é o Cid? Por que que o candidato eventualmente possa ser a Luiziane? O povo não participou desse debate, né? Isso aí vem de cima para baixo. E com o amadurecimento da nossa democracia, a tendência é que cada vez mais as pessoas dentro dos partidos, com menos partidos, com partidos mais consolidados, passem a também participar dessa decisão, né? Então essa lembrança dos ciclopes é muito importante para a gente não ficar dizendo que a política é o sujo e o errado é o que é o mundo do mercado. Então a gente tem que fazer essas ponderações, mesmo sabendo que para uma parte do eleitorado, e essa aliança desagradou gente dos dois lados. Você tem eleitores ciristas que não suportam a ideia de ter que votar em alguém que está aliado à nata do bolsonarismo, e do outro lado, tem uma grande parte dos bolsonaristas conservadores que não aceitam o Ciro. E aí, esse eleitor vai ter que ponderar se vai valer a pena participar desse condomínio eleitoral.
0: Você falou bem,
1: Porque
0: né?
1: do outro lado também tem. Olha só, do outro lado também tem bolsonarista, não podemos esquecer do prefeito de Sobral. Mas ele se converteu, então convertidos são convertidos. Pelo menos por enquanto.
0: Amém. É, você falou muito bem, me lembrando das eleições daquele ano, onde o Zé Ayrton perdeu por mais ou menos 3.100 e alguma coisa votos. Você também falou muito bem dos interesses do grupo, o interesse que a gente enxerga é derrotar de qualquer jeito a oposição para colocar o nosso grupo no poder novamente, que a gente está cansado de ficar fora do poder, assim como é no plano federal também, é derrotar de qualquer jeito para a elite, principalmente aqueles grupos que sempre apoiaram a ditadura, estarem de volta no plano federal. Mas ó, vai deixando sua mensagem, seu like, compartilhe com seus amigos e participe do programa, faça suas perguntas, né, aqui no nosso chat. Professor João Paulo, as convenções partidárias são espaços de debates democráticos ou, na prática, acabam apenas oficializando acordos já costurados nos bastidores, como a gente acabou de ver? Como eleitor cearense percebe esse processo e, principalmente, ele nem sempre participa?
1: Os eleitores participam como aquele livro do Zé Murilo de Carvalho, né? Bestializados, né? Não há uma relação direta entre o eleitorado e essa decisão, né? Talvez a participação ocorra através de manifestos, de cartas, de grupos organizados, o apoio nas redes sociais, mas o apoio decisório ele é restrito. Não podemos dizer que não é democrático, porque ele é restrito. É uma democracia que tem limites. É restrita entre aqueles que dominam os partidos. Então, os eleitores já recebem o cardápio pronto. É como se você fosse ao restaurante. Você já recebe a comida pronta, você não participa do processo de construção do prato, né? Você não coloca o tempero, você não coloca as suas ideias. Então, quando isso acontece, o eleitorado, e cada vez mais, infelizmente, e o avanço da extrema-direita contribuiu muito com isso, e um afastamento da política, né? Mas não podemos dizer que a terra é arrasada. Quando foi que foi melhor? Nunca estivemos tão bem na democracia brasileira. Há 20 anos, há 30 anos, há 40 anos, há pouco tempo era uma ditadura. Há pouco tempo estava no governo de Jair Bolsonaro. Né? Há pouco tempo nós tínhamos a Polícia Federal totalmente controlada a serviço de um partido político, de um grupo político familiar. Portanto, é importante a gente entender que isso é um processo de ampliação. A democracia brasileira ainda está em processo de consolidação. Não é fácil e não será fácil, porque existem os interesses privados, as oligarquias, o crime organizado. O Tocqueville que dizia, né? Nunca nenhum... A ideia política mais forte da humanidade é a igualdade, mas também a democracia, né? Os direitos, mas também uma ideia política nunca foi tão combatida. Então, o esforço, né, de estabelecer uma democracia complexa, uma democracia onde haja realmente uma participação, uma democracia onde as pessoas se sintam incluídas nos processos decisórios, é um caminho que estamos percorrendo. E esse, o Café com Democracia, a Instituto Popular, contribui isso. Então, o estado da arte é democrático como nós queríamos que fosse? Não. Pode ser? Sim. Depende de quem? Da construção coletiva, que não vai ser de uma eleição para outra, mas pensando a longo prazo, pensando para o futuro. Porque ou consolidamos a democracia, ou tentamos melhorar os mecanismos de representação, os mecanismos de democracia participativa, ou podemos perder rapidamente o que foi conquistado a duras penas. A democracia, usando aqui uma terminologia que a geração Z entenda, ou a geração alfa, ainda está farmando aura, né? Não terminou ainda, nós estamos no processo de farmar aura democrática, mas nunca estivemos tão à frente do processo. Um dia desse era uma ditadura, um dia desse era era escravização de pessoas, um dia desse era o governo Bolsonaro. Então, eu fico, se não otimista, porque... Né, ser otimista aqui no Ceará não é legal, porque tem umas questões aí mais políticas, né? De gente que usa o otimismo como bandeira política, mas pelo menos eu sou confiante nos instrumentos democráticos. Então a gente faz isso ou desiste e vai cuidar de outra coisa, não precisa acordar às 7 horas da manhã para poder discutir e conversar com o seu dileto público e sua dileta audiência.
0: Exatamente, temos que conversar sim sobre política, senão a gente vai ficar completamente alheios a essas coisas importantes do mundo e não vai poder refletir sobre o dia a dia, o que é que nos influencia totalmente, não vai saber cobrar, e é aquele primeiro que aparece propondo mil e umas coisas que se tornam mentirosas depois, né, vai trazer bastante prejuízo, como foram em outras épocas, desemprego, vendendo nossos bens... País endividado, país vai FMI, fila de compra de carne de osso, etc, etc. Por isso, nós devemos, apesar dos pesares, das dores de ficarem nesse meio campo da política, entre um campo e outro, é importante que a gente tente participar, vá às ruas, cobre melhorias para todos, que também virá diretamente para a gente, se todos participarmos unidos, como eles estão se unindo, para fortalecer o grupo dele. Então, a gente precisa fazer um contraponto a esses grupos que se unem para dizer, opa, nós também queremos a nossa participação, nós também queremos aumento de salários, queremos fim do 6x1 e outras melhorias mais, principalmente na saúde para aumentar os investimentos e aí a gente deixar de pagar esses planos de saúde tão caros. E principalmente a aposentadoria, temos que pensar na aposentadoria para amanhã não ser uma pessoa dependente da outra, né? Mais ainda quando a gente mais precisa de atenção, de cuidado para com os idosos. João Paulo, essas alianças fortalecem a democracia, né? Ou aumenta a sensação de que prevalecem as conveniências eleitorais?
1: As duas coisas, né? Tanto fortalece a democracia, porque, como eu acabei de dizer, a política age de pontos diferentes, né? Também é uma cooperação para uma competição, e a política é o acordo, se não é a política, é a guerra, mas o fato dessas decisões estarem muito afastadas das pessoas, isso acaba tornando, trazendo essa ideia de que as conveniências são mais importantes do que os acordos políticos mais amplos, né? Então, essa forma de fazer política, olha, essa reforma eleitoral que foi feita pelo Eduardo Cunha, porque nós estamos vivendo ainda sob o poder do Eduardo Cunha, essa história de colocar apenas em 45 dias, né, diminuir tudo com a ideia de que tem que baratear, ficou, foi mais caro, né, fazer campanha nos tempos contemporâneos, né, do que era quando o Eduardo Cunha decidiu que deveria ser assim, menos tempo, tudo apertado, tudo corrido, né, antes era mais tempo, as convenções eram antes, a campanha era maior, só colaboraram com essa ideia de que a política é algo que é desnecessário, perda de tempo, vamos votar, vamos resolver logo isso rápido e vamos voltar para a nossa vida. Isso não é por acaso, isso é estratégia, isso é forma de tirar as pessoas, o cidadão comum, o cidadão que agora está no ônibus para poder ir lá para o seu trabalho, que está chegando no seu... Aliás, que já está no trabalho, que já enfrentou uma jornada exaustiva para chegar ao trabalho, que está agora fazendo o seu corre, achar que a política é algo desnecessário, é só perda de tempo, e não é. Então, infelizmente, a forma da democracia brasileira, ela, embora tenha trazido e seja portadora das conquistas sociais da nossa civilização aqui dos trópicos, da civilização brasileira, das nossas dores, uma democracia construída, forjada com muita dor e com muito sofrimento, ela não pode ser cooptada, continuar cooptada por poucos, por alguns. Então, é muito importante para que nós possamos manter esse espírito democrático vivo, que essas convenções, que os partidos se fortaleçam e que haja esse entendimento, que os interesses particulares são legítimos, mas eles não podem se sobrepor aos interesses coletivos. O importante é que nós possamos tentar equilibrar esses interesses para que possamos viver uma sociedade mais igualitária, uma sociedade com mais oportunidades, um mundo onde o egoísmo, o interesse particular não seja o princípio, porque é esse mundo que nós vivemos. Então, quando a gente vem para a política, e a política do acordo, necessita ouvir o outro, necessita ponderar, vamos já começar os debates. Olha, os debates, você pode perceber, você não está ali para encontrar soluções, você está ali para atacar o outro, dizer o que, é que você quer fazer, e num debate, o que importa não é falar, é ouvir, né? Entender o contraditório, compreender por que ele pensa diferente de você, e a partir daí tentar fazer uma construção coletiva. Você diz, professor, mas é uma sociedade de classes, com interesses convergentes. Não tem como alguns interesses serem conciliados. Sim, aí vai para o enfrentamento. Né? Mas mesmo esse enfrentamento, ele tem que ser coletivo, ele tem que ser forjado na luta social, no cotidiano das pessoas. E, infelizmente, essas convenções do jeito que estão sendo feitas, elas não colaboram com isso. Nós tivemos uma segunda-feira do Ciro, tivemos terça, eu acho que ontem não sei se teve alguma, sexta-feira terá a do governador Elmano, que seria no sábado, 1º de agosto, agora é 31 de julho, na sexta-feira à noite, o Lula vai estar aqui. 1º de agosto tem uma outra do Ciro, porque ele fez duas, uma mais cartorial, mais burocrática, e agora vai ter essa mais para poder fazer o evento. Então, E as pessoas vão estar lá. Tem uma música do Falcão, né, que diz assim: foi convidado, chama Voto de Quebrando o Cabresto. Ele foi convidado para uma festa dos meus candidatos, era fulano de tal, eles davam churrasco, eu comia, eu aplaudia, mas no final o cara vota em quem ele quer. Então, é importante essa ideia, né? Que ainda convivemos com essa tradição do patrimonialismo, do clientelismo, do voto de cabresto, que cada vez mais vai mudando pela própria dinâmica do capitalismo, da democracia, do desenvolvimento das instituições, mas sem dúvida é fundamental que possamos fazer, tornar esse processo mais participativo, ou corremos o grande risco de cada vez mais apenas escolhermos os pratos que nos dão do cardápio, como diz o Raul Seixas, lá de cima, na beira da piscina, olhando os simples mortais, escreve as escrituras, tem que perguntar para mim o que é que eu estou achando, se é pouco ou demais.
0: Professor
1: A
0: João
1: música
0: Paulo,
1: Judas.
0: nós já temos os vices dos partidos, fora do Ciro, que eu sei que é o Roberto Cláudio. Quem será o vice do
1: Bem,
0: Elmano e do Girão?
1: eu não, ontem eu ouvi uma entrevista do Argirão, ele ainda não disse, pelo menos eu não vi quem seria o vice dele, né? Eu sei que o senador é o general Teófilo. Quanto à chapa do governador Elmano, o que circula é que é uma vaga do PSD, né? PSD de dado, e aí vai ficar aí uma indicação do Domingos Filho, ou poderia até ser a atual vice-prefeita de Fortaleza, a Gabriela, mas vai depender da composição de quem vai ser a segunda vaga do Senado. Então, essa definido mesmo está o Ciro, né, com o Roberto Cláudio, e essa e já pode até estar definido, a tendência é que seja alguém do PSB, né, nesse acordo, mas até sexta-feira tudo pode mudar, embora já o deputado Guimarães diga que já está definido e isso vai ser anunciado como surpresa na sexta. Essas coisas podem mudar de uma hora para outra. Já houve casos aqui no Ceará que, no dia da convenção, o candidato teve que tirar todas as suas faixas de pré-candidato, porque houve um acordo. No caso aí, o atual ministro Zé Guimarães, história contada por ele, para poder apoiar o Camilo Santana lá em 2014, né, com aquela liderança do Cid Gomes. Então, tudo pode acontecer até sexta, e vai depender muito da definição de quem será o candidato à segunda vaga do Senado, que aí pode ser a Luiziane, né, que está tendo essa construção, mas também pode ser o Moses Rodrigues, que teve conversa essa semana com
0: Camilo
1: o
0: Santana.
1: Camilo Santana, e essas especulações estão existindo, mas a tendência, penso que seja mais ou para a Luiziane ou para o Eunício Oliveira. Isso aí a gente vai ver sexta-feira.
0: Exatamente, né? Se ventilou na imprensa que o Camilo tinha conversado para aproximar o União, partido União da chapa deles, e aí o Moze ser candidato ao Senado, tirando uma possível aliança da Luziane Lins, da deputada.
1: Seria um grande erro do União Brasil. Seria um erro assim imenso para eles, né? Afinal de contas, você tem lá do outro lado um senador muito forte, né, que é o Capitão Wagner. Você tem o vice, que é o Roberto Cláudio. Então, para o União Brasil não é bom negócio. É melhor eles ficarem lá pela oposição mesmo, porque enquanto partido eles ganham mais.
0: Mas fazia sentido? Agora o Roberto Cláudio, que seria o vice do Ciro, já não poderia mais ser vice, e para cá
1: Não
0: eles não
1: faz sentido.
0: viriam.
1: Seria rasgar tudo e jogar fora a bacia, a água, o menino, e pronto. Então, não é racional. Mas estamos em tempos de irracionalidade, pode acontecer, mas racionalmente, pensando estrategicamente, não é uma boa estratégia. É melhor para a União Brasil, para a Federação PP, para se manter vivo no Ceará, para se manter vivo como oposição, seguir esse projeto que, você votando ou não, deu certo. Afinal, as pesquisas mostram isso.
0: João Paulo, estamos nos momentos finais. Diante desse cenário que nós conversamos aqui, das convenções federais, estaduais, desses rearranjos partidários, quais são os critérios que o eleitor deve priorizar? A trajetória dos candidatos, por ser seus amigos, amigos de amigos, como o eleitor deve pensar e votar nessas eleições, dia 4 de outubro? Qual o seu
1: Pensando como é que
0: conselho?
1: aquele voto vai ser importante, não apenas para os seus interesses privados, mas para a coletividade, né? Como é que aquele voto, que se você não depende da política tão diretamente, se você tem como pagar seu plano de saúde, se você tem o seu carro, se você tem casa própria, não vote pensando em você, vote como é que aquele voto vai melhorar a vida das maiorias. E aí, como é que eu entendo isso? Não olhando para quem é mais corrupto, quem é que tem a vida maior, quem traiu quem, quais são as propostas, de onde é que o dinheiro vem, quais são as políticas públicas que vão ser efetivadas, o que é que está sendo feito de bom que vai ser mantido, ou não tem nada de bom, o que é que está sendo ruim que vai ter que mudar, mesmo sendo do meu lado. Então, eu penso que o eleitor, para poder conseguir qualificar o seu voto, ele tem que se instruir, pensar coletivamente e decidir, não apenas através da emoção, através da razão. Porque política tem paixão, tem subjetividade, mas ele é um processo racional. O que é.

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1: 8 horas e 19 minutos.

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2: 8 horas e 33 minutos.

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2: Você sabia que a expressão testa de ferro se refere a alguém que se apresenta em nome de outra pessoa, de alguma organização ou ideia que não é de sua própria autoria moral ou material, mas que apresenta ser?
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4: 8 horas, 55 minutos.

0: 9:06.
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0: se aproximando mais daqui do carro, onde vai ser celebrada a missa. Os vaqueiros que estão aí na passagem, vamos adentrando mais esse quadrado aqui do centro pastoral. Ainda tem espaço para a gente fazer uma bonita missa do vaqueiro. Ainda tem muito vaqueiro chegando, então vamos tentando se aconchegar mais enquanto a gente se organiza para início da celebração. A gente pede também os vaqueiros que estão embaixo da barraca para dar oportunidade às pessoas idosas. Tem muitos idosos no sol, querem assistir à missa. Então vamos dando a oportunidade neste dia às pessoas que gostam desse dia do vaqueiro para assistir.
1: Oi, som, oi, oi, oi, oi. 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

Mais uma vez que vocês que estão aí, os vaqueiros que estão lá atrás, na carreta, venham para cá, vamos entrando para a gente dar início à nossa celebração da Santa Missa, tá bom? Toada de gado, Marcelo.

0: Bom dia a todos aqui presentes, em especial aos vaqueiros e criadores de Independência e à comunidade. E ao, inclusive os vaqueiros todos, em todas as regiões, viu? Todos os vaqueiros que estão aqui. É com grande satisfação que viemos homenagear Senhora Santana. Obrigado pela presença de todos, em especial aos vaqueiros da região e das cidades vizinhas. Sintam-se acolhidos e sejam todos bem-vindos. Como ou com o tema, com Senhora Santana, família que educa na fé, catequiza pelo amor. Subtema, Senhora Santana abençoe nosso semiárido. Trazemos para celebrar a vida, a força, a coragem, o amor pelos animais e o cuidado no manejo de todos os dias. Valorizamos a água e a pastagem e a terra de onde tiramos nossos alimentos. Suplicamos a Deus para que nunca nos deixe faltar. É, aqui presente a nós tem um senhor cidadão, Leôncio Briantino. Ele é lá do Tamboril. Veio, acho que pela primeira vez. Obrigado, senhor. Que Deus abençoe. E próximo ano estamos aqui esperando o senhor e todos. É, lembramos aqui, em memória, os vaqueiros que já partiram. Toinha Banana, Joel Banana, Nezinho Soares, José Gomes, Luiz de Lourdes, Murico, Codim, Manuel Firmino, Irineu, Fabiano Pereira, Robson, Chagas Bento, Alonso, Antônio Félix, Luiz Boa, Alcides Padeiro, Júnior da Topique, Nonato Bezerra, Nonato Melo, Alain, Terro Meu, Paulo Rodrigues, Nonato Paulo Rodrigues, Terro Meu, Nonato Melo, Tarciso de Quadro e aqui não está escrito, mas eu estou lembrando do Luiz Boa. Se tiver alguém que eu esqueci ou que não está anotado aqui, alguém da família perdoe, mas a gente lembra a todos, viu? Obrigado.
1: Então vamos iniciar a nossa celebração da Santa Missa cantando.

0: Cristo.
1: Coloquemos a mão sobre o nosso coração. Reconheçamos os nossos pecados, as nossas falhas, as nossas limitações. Erramos, pecamos, falamos tantas coisas que ferem as pessoas, que ferem o coração de Deus. Mas diante da sua infinita misericórdia, supliquemos o vosso perdão sobre nós, cantando...

0: Deus Todo-Poderoso, tenha compaixão de nós. Perdoe os nossos pecados e nos conduza um dia à vida eterna.
1: Amém.
0: Oremos. Queremos rezar por todos os vaqueiros, vaqueiras, todo o povo de Deus, os criadores, criadoras. Rezemos pela bondade infinita do nosso Deus. Deus é sempre bom para conosco. Deus nunca nos deixa, mas caminha sempre ao nosso lado. Ó Deus, o vosso Filho unigênito confiou a Maria Madalena a missão de ser a primeira anunciadora e anunciar com alegria o mistério pascal. Concedei, nós vos pedimos, por sua intercessão e exemplo, proclamar que Cristo ressuscitou e contemplá-lo no seu reino glorioso. Ele que é Deus e convosco vive e reina na unidade do Espírito Santo por todos os séculos dos séculos.
1: Amém.
2: Leitura do livro do Cântico dos Cânticos. Eis o que diz a noiva: em meu leito, durante a noite, busquei o amor de minha vida. Procurei-o e não o encontrei. Vou levantar-me e percorrer a cidade, procurando pelas ruas e praças o amor da minha vida. Procurei-o e não o encontrei. Encontraram-me os guardas que faziam a ronda pela cidade. Vistes, porventura, o amor de minha vida? E logo que passei por eles, encontrei o amor de minha vida. Palavra do Senhor.
1: Graças a Deus.
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fiquemos de pé e preparemos o nosso coração para acolher a palavra de Deus, aclamando, cantando.

0: O Senhor esteja convosco.
1: Ele está no meio de nós.
0: Proclamação do Evangelho de Jesus Cristo, narrado segundo João.
1: Glória a vós, Senhor.
0: No primeiro dia da semana, Maria Madalena foi ao túmulo de Jesus. Bem de madrugada, quando ainda estava escuro, e viu que a pedra tinha sido retirada do túmulo. Então ela saiu correndo e foi encontrar Simão Pedro e o outro discípulo, aquele que Jesus amava. E lhe disse: tiraram o Senhor do túmulo e não sabemos onde o colocaram. Maria estava do

0: choras? Ela respondeu: levaram o meu senhor e não sei onde o colocaram. Tendo dito isto, Maria voltou-se para trás e viu Jesus de pé, mas não sabia que era Jesus. Jesus respondeu-lhe: mulher, por que choras? A quem procuras? Pensando que era o jardineiro, Maria disse: Senhor, se foste tu que o levaste, dize-me onde o colocaste, e eu irei buscar. Então Jesus disse: Maria. Ela voltou-se e exclamou em hebraico: Rabini, que quer dizer mestre, não me segures, ainda não subi para junto do Pai, mas vai dizer aos meus irmãos e irmãs: subo para junto do meu Pai e vosso Pai, meu Deus e vosso Deus. Então Maria Madalena foi anunciar aos discípulos: eu vi o Senhor, e contou o que Jesus lhes tinha dito. Palavra da salvação.
1: Glória a vós, Senhor.
0: Uma salva de palmas. Pode ser melhor. Vocês poderiam preencher aqui esses espaços com os cavalos. Fica bonito fazer uma fila aqui, preenchendo aqui na frente, se possível. Santo anjo do Senhor, meu zeloso guardador,
1: se a ti me confiou a piedade divina, sempre me rege, me guarde, me governe, me ilumine. Amém.

Caros filhos e filhas, com muita alegria quero saudar aqui o senhor prefeito Ilha Vieira, a sua esposa Thaís, primeira-dama, o vice Silvestre. Obrigado pela fraternidade, pela cordialidade, pela amizade. Quero saudar todos vocês, vaqueiros e vaqueiras deste município de Independência. O vaqueiro é a imagem do bom pastor, que cuida da vida com coragem e dedicação. E vocês entendem bem isso. A perseverança do vaqueiro inspira a perseverança na fé. O sertão ensina a confiar na providência de Deus, mesmo quando falta chuva, pasto ou recursos. O cajado do vaqueiro recorda que Cristo é o verdadeiro pastor que conduz seu povo pelos caminhos da vida. Assim como o vaqueiro conhece o nome de seus animais, Jesus conhece cada um de nós pelo nome e nos chama à santidade com constância. Queridos vaqueiros, vocês carregam a tradição de trabalho, honestidade e coragem. O couro

0: corpo lembra a armadura da fé. O cavalo simboliza a disposição para servir. E o chapéu recorda que toda autoridade deve estar debaixo da proteção do Deus onipotente. Nunca deixe que o coração se afaste do verdadeiro pastor. Continue conduzindo suas famílias pelos caminhos da fé, ensinando aos filhos o amor de Deus. A igreja e a Nossa Senhora Santana, a nossa eterna gratidão por essa presença viva e singular em nossas vidas. Nesta missa, caros vaqueiros, peçamos que Cristo ressuscitado caminhe à frente de cada cavalgada, proteja os animais, abençoe as famílias sertanejas, fortaleça aqueles que vivem do campo e conceda chuva, paz e prosperidade ao nosso tão amado sertão. Que a Senhora Santana, padroeira de nossa paróquia, interceda por todos os vaqueiros, para que depois de percorrerem os caminhos desta terra, possam um dia encontrar definitivamente o Senhor, o amado de nossas almas, e viver com Ele a alegria eterna. Que nós possamos fazer da nossa vida este lugar do encontro, da festa e da partilha. E que o Cristo Senhor seja sempre o motivo maior de caminharmos. Deus é a força que nos sustenta. Sem Ele nada podemos fazer. Ele é aquele que tudo providencia. Ele é o providente, é o provedor da nossa vida, da nossa gente, do nosso sertão. E cuide bem desses animais. Nunca maltrate, pelo contrário, deve amar. No amor deve cuidar, no amor deve respeitar, porque acima de tudo, entre céus e terras, existe um grande abismo e a gente precisa fazer reverência para este universo, que é o cosmo de Deus. Porque Deus é aquele que tudo pode, e a Ele a nossa eterna gratidão e a nossa reverência. Viva os vaqueiros! Viva todo o povo de Independência!
1: Viva!
0: Viva Senhora Santana!
1: Viva! Viva!

0: Tudo isso nós os pedimos por Cristo Senhor nosso.
1: Amém.
0: Agora façamos as nossas preces e súplicas.
2: A cada invocação de prece, digamos: Jesus, bom pastor, atendei a nossa prece.
3: Jesus, bom pastor, atendei a nossa prece.
2: Pelos vaqueiros e criadores, Senhor, olhai com carinho para os vaqueiros e criadores da nossa terra. Dai força nos dias de sol quente, coragem nas madrugadas e sabedoria no cuidado com o rebanho. Que em cada curral e em cada estrada eles sintam vossa proteção. Nós vos pedimos. Jesus, bom pastor, atendei a nossa prece. Pela comunidade do Brilhante, Pai de bondade, abençoai a comunidade do Brilhante. Que as famílias, os roçados e as casas sejam regadas pela vossa graça. Dai chuva na hora certa, fartura na mesa e união entre os vizinhos. Nós vos pedimos.
3: Jesus, bom pastor, atendei a nossa prece.
4: Deus de amor, olhai pelo bairro Placa, guardai as crianças, os idosos, os trabalhadores e todos que ali vivem. Que sejam um bairro de paz, de fé e de portas abertas para quem chega. Nós vos pedimos.
3: Jesus, bom pastor, atendei a nossa prece.
4: Pelos animais, Senhor Jesus, Criador de todas as coisas, abençoai os animais, as pastagens e as águas do nosso sertão. Livrai o rebanho da doença e da seca. Que a natureza seja cuidada com respeito para as gerações que virão. Nós vos pedimos.
3: Jesus, bom pastor, atendei a nossa prece.
5: Ó Deus, fortalecei as famílias dos vaqueiros e criadores, que a fé de Santana e de Nossa Senhora esteja presente em cada casa. Dai saúde, trabalho digno e esperança para enfrentar as lutas do dia a dia. Nós vos pedimos.
3: Jesus, bom pastor, atendei a nossa prece.
5: Pai Santo, abençoai esta missa do vaqueiro e todos o que prepararam com tanto amor e carinho. Que essa tradição continue viva, passando de pai para filho, e que cada cavalgada e em cada oração e em cada boio, o vosso nome seja louvado, nós vos pedimos.
3: Jesus, bom pastor, atendei a nossa prece.
0: Assim seja.
1: Amém.
0: Cantemos o nosso ofertório.
5: Então a gente vai fazer o nosso ofertório. Aquele e aquela que deseja fazer sua oferta material vai passar os coletores no meio de vocês. Cantemos.

0: Orai, irmãos e irmãs, para que o meu e o vosso sacrifício seja aceito por Deus Pai Todo-Poderoso.
1: Receba, Senhor, por tuas mãos este sacrifício, para a glória do seu nome, para o nosso bem de toda a sua santa igreja.
0: Recebei, Senhor, os dons que vos apresentamos na festa de Santa Maria Madalena, cuja demonstração de amor vosso Filho acolheu com misericordiosa bondade. Por Cristo nosso Senhor.
2: Amém.
0: O Senhor esteja convosco.
1: Ele está no meio de nós.
0: Demos graças ao Senhor nosso Deus.
1: É o nosso dever e a nossa salvação.
0: Na verdade é digno e justo, é nosso dever e salvação louvar-vos em tudo, ó Pai onipotente, cuja misericórdia não é menor que o poder, por Cristo Senhor nosso. No jardim Jesus se manifestou visivelmente a Maria Madalena, que tanto tinha amado enquanto ele vivia na terra. Ela presenciou sua morte na cruz e, depois de tê-lo procurado no sepulcro, foi a primeira a adorá-lo ressuscitado dos mortos, para que a boa notícia da vida nova chegasse até os confins da terra. Ela foi honrada com a missão de apóstola dos apóstolos. Por isso, Senhor, também nós, com todos os anjos e santos, vos louvamos e exultantes cantamos a uma só voz.

Na verdade, ó Pai, vós sois santo e fonte de toda santidade. Santificai, pois, estes dons, derramando sobre eles o vosso Espírito, a fim de que se tornem para nós o corpo e o sangue de nosso Senhor Jesus Cristo. Enviai o vosso Espírito Santo, estando para ser entregue e abraçando livremente a paixão. Jesus tomou o pão, pronunciou a bênção de ação de graças, partiu e o deu a seus discípulos, dizendo: tomai todos e comei, isto é o meu corpo que será entregue por vós.

0: Do mesmo modo, no fim da ceia, ele tomou o cálice em suas mãos e, dando graças novamente, o entregou a seus discípulos, dizendo: tomai todos e bebei. Este é o cálice do meu sangue, o sangue da nova e eterna aliança, que será derramado por vós e por todos para a remissão dos pecados. Fazei isto em memória de mim. Mistério da fé.
1: Anunciamos, Senhor, a vossa morte e proclamamos a vossa ressurreição. Vinde, Senhor Jesus.
0: Celebrando, pois, o memorial da morte e ressurreição do vosso Filho, nós vos oferecemos, ó Pai, o pão da vida e o cálice da salvação. E vos agradecemos porque nos tornastes dignos de estar aqui na vossa presença e vos servir.
1: Aceitai, ó Senhor, a nossa oferta.
0: Suplicantes vos pedimos que, participando do corpo e sangue de Cristo, sejamos reunidos pelo Espírito Santo num só corpo.
1: O Espírito nos una num só corpo.
0: Lembrai-vos, ó Pai, da vossa igreja que se faz presente pelo mundo inteiro. Que ela cresça na caridade e comunhão com o Papa Leão XIV, com o nosso bispo Ailton, com os bispos do mundo inteiro, os presbíteros, os diáconos e todos os ministros do vosso povo.
1: Lembrai-vos, ó Pai, da vossa igreja.
0: Lembrai-vos também da vossa misericórdia, dos nossos irmãos e irmãs. Em um instante de silêncio, nos recordemos daqueles e daquelas que já se encontram na eternidade de Deus. Que adormeceram na esperança da ressurreição e de todos os que partiram desta vida, acolhei-os junto a vós, na luz da vossa face.
1: Concedei-lhes, ó Senhor, a luz eterna.
0: Enfim, nós vos pedimos, tende piedade de todos nós e dai-nos participar da vida eterna com a Virgem Maria, Mãe de Deus, a nossa tão estimada e amada avó, Senhora Santana, São José, seu esposo, os apóstolos, e todos os santos que neste mundo viveram na vossa amizade, a fim de vos louvarmos e glorificarmos por Jesus Cristo, vosso Filho. Por Cristo, com Cristo e em Cristo, a vós, Deus Pai Todo-Poderoso, na unidade do Espírito Santo, toda honra e toda glória, por todos os séculos dos séculos. Ah.

0: Livrai-nos de todos os males, ó Pai, dai-nos hoje a vossa paz, ajudados pela vossa misericórdia. Sejamos sempre livres do pecado e protegidos de todos os perigos, enquanto aguardamos a feliz esperança e a vinda do nosso Salvador Jesus Cristo.
1: Vosso é o reino, o poder e a glória para sempre.
0: Senhor Jesus Cristo, dissestes aos vossos apóstolos: eu vos deixo a paz, eu vos dou a minha paz. Não olhei os nossos pecados, mas a fé que anima a vossa igreja. Dai-lhe, segundo o vosso desejo, a paz e a unidade. Vós que sois Deus com o Espírito Santo. Amém. A paz do Senhor esteja sempre convosco.
1: O amor de Cristo nos uniu.
2: Cordeiro de Deus, que tirais o pecado do mundo, tende piedade de nós. Cordeiro de Deus, que tirais o pecado do mundo, tende piedade de nós. Cordeiro de Deus, que tirais o pecado do mundo, dai-nos a paz.

0: Provai e vede como o Senhor é bom. Feliz de quem nele encontra o seu refúgio. Eis o Cordeiro de Deus que tira o pecado do mundo.
1: Senhor, eu não sou digno de que entreis em minha morada, mas dizei uma palavra e serei salvo.
0: Corpo de Cristo vos guarde até a vida eterna.
1: Amém.
2: Então a gente vai pedir encarecidamente para comungar, né, fazer parte da fila da comunhão, os vaqueiros que se prepararam, né, que ainda hoje não fizeram o uso de bebida alcoólica, né, a comunhão, a gente tem que estar sadio. Então, o vaqueiro que não fez, não ingeriu bebida alcoólica, vem aqui ao pé do altar. O padre Almir vai fazer a distribuição da comunhão para os vaqueiros que estão montados a cavalo aqui. E nos outros pontos tem as mulheres e os homens, os ministros, com a bandeirinha, onde vocês vão identificar que lá tem uma pessoa distribuindo a Sagrada Comunhão.

0: Então a gente vai silenciando, agradecendo a Deus por este encontro tão bonito dos vaqueiros, dos criadores, do bairro Placa, da comunidade do Brilhante. Vamos silenciando, vem vaqueiro de longe, de perto, do nosso município, de outros municípios.
1: Cura, Senhor, onde dói.

0: Oremos. Senhor, a sagrada comunhão nos vossos mistérios, infunda em nós aquele amor perseverante que levou Santa Maria Madalena a jamais separar-se do Cristo, seu Mestre. Ele que vive e reina pelos séculos dos séculos.
1: Amém.
2: É, há 5 anos atrás, o grupo GAP-GIAP, que era um grupo que animava as ruas, resolveu confeccionar, homenagear as esposas do vaqueiro, para que elas incentivem, dê coragem e força esse homem forte que levanta cedo, sai ao campo, gritando a sua boiada, onde o gado muitas vezes conhece a sua voz e vem ao seu encontro. Então a gente criou uma faixa para a gente homenagear a umas pessoas. Então, o ano passado fez 4 e esse ano o grupo resolveu homenagear 2 pessoas, uma mulher e um homem. Mas por motivo de força maior, a pessoa que confecciona, ontem soube uma notícia, né, de um parente seu falecido, ficou muito abatido e sentido porque não pôde terminar. E a gente tem que ser compreensivo porque todos nós passamos por isso. Então, hoje os homenageados seria a Rafaela, filha do senhor Murico, e o senhor Francisco Hélito Chiquinho, por escolha do grupo e da pessoa que doa. Mas, Chiquinho, você depois vai receber a sua faixa, certo? Então, depois a gente vai entregar, porque a pessoa, por motivo, como eu já falei, dessa perda de um parente, não pôde terminar, tá certo? Então, depois a gente vai entregar, tá certo? Então, Chiquinho foi um dos escolhidos. Parabéns.
0: Salva de palmas, pode ser melhor.
3: Então, muito obrigado, viu, Melia? Nós já tivemos outros vaqueiros, Melim, Caçula, Dona Teresa Romeu, né? Outros mais foram homenageados e eu, esse ano, estou sendo homenageado, né? Então, muito obrigado. E hoje, pela manhã, eu me levantei lembrando de tantos vaqueiros e vaqueiras que já fizeram parte deste dia e que hoje não estão mais na nossa turma, né? Na nossa comissão. Hoje nós somos uma comissão pequena, mas que faz esse dia acontecer. Não é fácil, eu vinha conversando com o Melim, não é fácil, porque começa em maio a preparação do Dia do Vaqueiro. No dia de ontem, 00h, a gente ainda estava correndo atrás de coisas. Hoje, 4 horas da manhã, eu estava ajeitando aqui com minha esposa o ambiente para a missa. Mas eu estava dizendo agora para o padre Almir, a gente fica tenso, né? Ele é um padre novo na nossa paróquia, mas um padre muito tranquilo em questão da missa do vaqueiro. Muito obrigado, padre Almir, pela sua disponibilidade santa dessa missa cultural aqui na nossa paróquia, que já tem mais de 50 anos que é celebrada aqui. E hoje eu dizia para o meu filho, eu prefiro morrer do que ver a missa do vaqueiro se acabar. Porque é uma tradição bonita que os meus antepassados já participavam, meus tios, e hoje eu dou continuidade. Eu digo muito para o povo, eu não sou um vaqueiro, eu defendo essa classe e tento colaborar da melhor forma possível. Então, ao terminar a celebração da Santa Missa, a gente vai percorrer as ruas da nossa cidade com muita tranquilidade, com muita devoção, com muito respeito às pessoas, porque a independência está em peso, esperando a cavalgada passar.
0: Muito bem, agora nós vamos rezar a Ave Maria, tão tradicional, né? Onde nós vamos pedir à Mãe de Deus. Então, tira o seu chapéu, faz o gesto assim, e vamos, de uma forma muito bonita, vamos agradecer aquela que é a aurora que nos sustenta, a rainha das nossas vidas. Cantemos.

0: Viva!
1: Viva os vaqueiros!
0: Viva!
2: Mais uma vez queremos agradecer ao nosso excelentíssimo prefeito Ilha Vieira, a sua esposa Thaís, primeira-dama, ao vice Silvestre. Obrigado pela cordialidade, pela amizade, pela gentileza e por tudo aquilo que vocês representam para cada um deste povo. O Senhor esteja convosco.
0: Ele está no meio de nós.
2: A vossa proteção está no nome do Senhor,
0: que fez o céu e a terra.
2: Por intercessão de Senhora Santana, desça sobre vós, sobre os vaqueiros e vaqueiras, a bênção do Deus, Ele que é Pai, Filho e Espírito Santo.
0: Amém.
2: Viva nosso Senhor Jesus Cristo.
0: Viva.
2: Viva Senhora Santana.
0: Viva.
2: Viva todos os vaqueiros e vaqueiras fazendo barulho.
0: Viva.
2: Idem paz, que Ele vos acompanhe hoje sempre.
0: Graças a Deus.
3: Eu vi que alguns vaqueiros têm chocalho na cela, né? Eu queria que vocês, nós vamos cantar agora, lembrando dos vaqueiros que já morreram, cantando a morte do vaqueiro, que vocês tirassem o chocalho aí para fazer barulho. Opa! Cadê os aboiadores também? O padre tá chamando. Tudo bem, tudo bem.

0: você está se sentindo hoje? Como começou o seu dia? Conta pra gente, porque a gente quer saber a sua opinião. Quero mandar um abraço para todos os que estão em sintonia com a gente, participando conosco, conversando com a gente. Um grande abraço para todos os ouvintes que nos prestigia aqui e em outros municípios e estados brasileiros. São muitas pessoas que acompanham o programa Momento Saúde. Nos ajudando a falar de saúde e qualidade de vida hoje, a psicóloga Rúbia Franciosi. O nosso assunto é a gestão das emoções. Como equilibrar razão e emoção nas decisões da vida, Rúbia? Nos ajude a entender tudo isso. Bem-vinda mais uma vez.
1: Eu tô quase que morando nessa casa, né?
0: Se sente em casa e os nossos ouvintes agradecem. Sabe que ontem uma pessoa me ligou em uma situação delicada na vida que estava passando, porque a gente sabe que a vida tem altos e baixos. Você fala muito isso aqui com a gente também. E essa pessoa disse: Sheila, o momento de conforto que eu tive no dia foram as falas da Rúbia Franciosi no programa.
1: Que coisa boa, né?
0: Isso
1: muito,
0: é muito
1: bom saber
0: bom.
1: Que o nosso programa ele está cumprindo o seu objetivo, que é trazer uma palavra que toque, né? Então, às vezes, a gente não tem noção do que a outra pessoa que está lá do outro lado do rádio, ela tem necessidade. Mas eu acredito muito que Deus sabe de todas as necessidades e que esse programa das 13 horas, Palavras que Tocam, ele nasceu no coração do Senhor. E ele vai atingir as pessoas que precisam de uma palavra de consolo, de abraço, de muitas vezes de sacudida, né? Porque às vezes a gente sacode também quem está lá do outro lado. E isso é importante. Eu não sei qual a necessidade, mas Deus sabe de todas as coisas e ele, para cada um, dá a sua medida.
0: É verdade, Rúbia. Rúbia, todos nós sentimos raiva. Todos nós sentimos medo. Todos nós sentimos tristeza. Temos momentos de ansiedade. Temos alegrias e temos frustrações também. As emoções, elas fazem parte da nossa vida e têm uma função importante. Agora, o problema começa quando elas assumem o controle das nossas palavras, das nossas atitudes e das nossas decisões. Tem muita gente por aí complicando a sua vida e a vida dos outros porque age por impulso. O que fazer para controlar as nossas emoções e não agir por impulso?
1: É a primeira coisa que os ouvintes eles precisam saber, né? E todo mundo que acompanha a gente aqui, é que a ação ela é emocional. A ação ela não é baseada na razão. A ação ela é um ato que ela oriunda dos sentimentos. A minha ideia de fazer é uma ideia, mas o fazer ela vem da emoção. Raiva, tristeza, amor, alegria. Ou seja, o ser humano ele não se move pelo que ele quer fazer. Ele se move pelo que ele sente. Ele se move pelo que ele pensa. Então as ações elas são pautadas nas emoções. Por isso que é tão importante a gente ter esse controle, gerenciar as emoções de forma adequada para que as nossas ações sejam congruentes. Normalmente uma pessoa desequilibrada é uma pessoa que ela tem sentimentos, emoções afloradas, muitas vezes numa intensidade desnecessária ou desmedida para situações, e as ações elas são compatíveis com o nível das emoções.
0: Tem gente perdendo a cabeça muito fácil, com pavio muito curto, é no trânsito, é na fila do supermercado, é dentro de casa com as pessoas que deviam amar. Então, na prática, como que a gente pode fazer uma boa gestão das emoções? Como que a gente pode se controlar, esconder ou aprender a compreender o que se sente? As pessoas estão com pavio muito curto. A gente tem tido notícias no Brasil, afora, no mundo, aqui na nossa cidade, de atitudes que a gente fica tentando entender e não consegue.
1: É, a primeira coisa que eu digo, né, Sheila, e os ouvintes, é que a gente vive num mundo onde quanto maior a informação, quanto maior é essa tecnologia, também as pessoas elas estão mais estressadas. As pessoas elas estão mais sobrecarregadas. O que no passado era mais tranquilo, a demanda era menor, toda essa agilidade das coisas não era dessa forma. O ser humano também não depositava tantas situações dentro. Por quê? Quanto mais eu tenho velocidade de tudo no mundo, mais também as minhas emoções elas ficam uma atrás da outra sendo afloradas. Eu tenho que decidir, eu tenho que tomar situações onde a gente precisa ter atitudes, e as atitudes elas são pautadas nas emoções. Então, realmente, nós estamos vivendo num mundo desafiador. Quanto maior a gente tem exposição a tudo que a gente tem de bom de tecnologia, maior é a necessidade da gestão adequada das emoções. Então, assim, se eu pudesse falar um pouquinho sobre essa questão toda que a gente viu que repercutiu muito nesses dias, que é violência dentro de casa. A violência que está sendo muitas vezes desmedida para pais e filhos. Aquele caso daquela criança que foi espancada pelo seu pai, que teve realmente, morreu, né, por conta dos socos que ele levou, os pontapés. Uma situação aqui em Luiz Eduardo, onde uma senhora ontem foi encontrada, né, dentro da sua casa, sem vida. Tudo isso oriunda de má gestão das emoções. O pai precisa corrigir o seu filho? Precisa. É? Acontecem conflitos dentro de casa? Acontecem. Mas qual é a raiz de tudo isso? É a gestão sem sabedoria das emoções. Não é na raiva que eu vou decidir uma situação. Não é quando eu estou realmente com uma emoção acalorada. Não é na raiva que eu vou decidir uma situação. Não é quando eu estou realmente...

0: os ressentimentos acumulados e a incapacidade de lidar com frustrações. Nós estamos expostos à frustração todo o tempo. E a frustração vem para moldar o nosso caráter. A frustração ela vem para poder nos treinar. Eu digo que a vida é um treinamento. E eu estou sendo treinada todos os dias nas minhas emoções. As minhas reações elas vão ser a expressão da minha emoção. E aí eu só vou citar um versículo, porque eu gosto de citar versículo, né, Sheila, porque eu penso que tudo já está no livro, tudo está na Bíblia. E em Provérbios 16:32 fala que melhor é o que tarda em irar-se do que o poderoso e o que domina o seu espírito do que o que conquista uma cidade. Então, o quanto
1: muito forte.
0: A Bíblia já fala que a ira é algo que a gente precisa controlar. Eu acredito muito que o maior, talvez a maior causa das tragédias de todo mundo acontece pela ira.
1: Verdade.
0: E a ira é uma emoção que eu tenho que ter consciência quando eu estou irada. Quando eu estou irada, o que eu faço? Eu vou lá e eu contra-ataco, eu revido. Você falou das brigas de trânsito. Briga de trânsito nada mais é do que um momento de ira, onde o outro sai ou faz algo contra alguém, que depois, quando baixa, né, o calor da emoção, quando as coisas, o pó, né, assenta, a pessoa vai e olha o estrago que foi.
1: Inclusive, existe uma ideia de que a pessoa emocional é fraca e a pessoa racional é forte. Essa divisão faz sentido?
0: Não existe divisão entre razão e emoção, porque o nosso cérebro ele tem hemisfério esquerdo e hemisfério direito. Hemisfério direito é o hemisfério da razão e o hemisfério esquerdo é o hemisfério das emoções. Então, não tem como a gente separar. O que acontece é que pessoas racionais elas são frias. Elas tomam atitudes mais frias, sim, são mais cautelosas, são pessoas que agem mais pela razão, são, porém, também são pessoas que muitas vezes têm dificuldade de relacionar, têm dificuldade de sentir o que o outro sente, não têm empatia para com a vida e com os problemas. Então, o que é? E pessoas que são movidas pela emoção, aquela pessoa que fala o que pensa, que faz o que ela acha certo, também não é o melhor. A receita não é nem tão emocional e nem tão racional. A inteligência emocional que a gente estuda, que a gente propaga e que a gente faz com que as pessoas busquem hoje, que é a consciência, é unir razão e emoção. Essa é a chave para uma para ações com sabedoria. Eu vou fazer o que eu preciso fazer com a emoção certa para poder ter na intensidade certa o resultado que eu quero.
1: Bom, Rubi, eu vou te oferecer uma água e eu volto com você daqui a pouquinho, porque essa conversa está muito bacana e a gente tem certeza que tem muitas pessoas se identificando com tudo que está sendo falado aqui.
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1: De volta, Daniela está dizendo, Sheila, sobre o tema de hoje, ajuda psicológica é bom, né? A gente não pode pedir para qualquer pessoa uma vida exemplar e os conselhos, a gente precisa saber separar o joio do trigo, né, Daniela? De repente o conselho certo chega pela pessoa errada, tem tudo isso aí no meio. E a gente tem aqui também uma pessoa conversando conosco, falando que está se identificando com tudo que está sendo falado aqui no programa. Ele diz o seguinte, olha, eu era empresário, dono de restaurante por 9 anos aqui na cidade, muito conhecido, e passei por um processo de depressão e de ansiedade, autoestima muito baixa. Meu pensamento era só suicídio, onde perdi tudo, perdi família, perdi patrimônio. Hoje estou tentando me levantar, estou lutando. Que mensagem a gente pode deixar para este homem que mandou essa mensagem para a gente aqui no programa, Rubi?
0: Os motivos que acometem sempre as pessoas, né, Sheila? Sempre são, que nem esse empresário está falando, perdas. As perdas, elas acontecem. E perdas fazem parte da vida, frustrações fazem parte da vida, os desafios que a gente tem diário, nem sempre a gente consegue realmente tudo que a gente gostaria, mas tudo isso vem para nos fortificar quando a gente entende.

0: entende que a gente pode sim passar por cima deles. Então, eu acredito muito que se ele já foi lá no fundo do poço, ele pode sim sair desse poço se ele tiver ajuda, se ele quiser realmente se reestruturar da forma correta. Então eu concordo com você, não dá para procurar qualquer pessoa, porque muitas vezes o conselho ele vem de pessoas que não têm sabedoria para nos ajudar. Então o que eu posso falar para ele é: busque a ajuda certa. A ajuda certa, no momento certo, ela faz com que processos sejam encurtados. Porém, eu acredito muito que tudo é processo. Tem o processo da gente crescer e tem processos, muitas vezes, onde a gente tem podas na nossa vida por coisas que acontecem. Na maioria das vezes, eu vou falar da autorresponsabilidade. A gente é o maior responsável por tudo que a gente conquista de bom e também pelos prejuízos que a gente tem acumulado na vida. E o que eu posso dizer? Sabedoria é o que a gente precisa tirar. Sabedoria é o conhecimento posto em prática. Então, o que eu aprendo com isso? Eu preciso aprender alguma coisa e me reestruturar e sair desse processo que eu tô, seja para ele ou seja para qualquer outra pessoa que está passando por qualquer processo que tem que se reestruturar, se reerguer. Ontem até no meu Instagram eu coloquei o post da Shakira. E eu acho, e assim, uma coisa que a gente sabe que ela foi humilhada, foi exposta, foi traída, e ela deu um show mostrando quem ela é. Foi fácil? Provavelmente não foi. Como não é pra ninguém. Mas o que eu postei ontem lá é só para que as pessoas entendam que todos somos acometidos por perdas, por prejuízos e por desafios. E não existe atalho, existe processo. Todos os processos eles vêm para nos fazer aprender. E o que eu tenho que aprender com isso? Que ele possa buscar realmente alguém que possa ajudar nesse processo, como todas as pessoas que estão nos ouvindo hoje passam por algum tipo de sofrimento. É um processo. Deserto não é um lugar de morada. Deserto é um lugar de passagem. Todos passamos por desertos, mas precisamos ter sempre o foco na Terra Prometida. E eu não sei qual é a sua, mas eu acredito muito que a Terra Prometida é um lugar de paz, um lugar de alegria, um lugar de prosperidade. E é o que eu desejo para todos os ouvintes, a você, Sheila, a você, André Luiz, e todos os que estão aqui nos ouvindo hoje. Um grande abraço.
1: Passou tão rápido, queria que você ficasse mais tempo. Muito obrigada pela sua vinda, com certeza ajudou muitas pessoas que acompanharam o programa de hoje. Muito obrigada. Não demora para voltar aqui no Momento Saúde. E até o nosso próximo encontro aqui neste programa. Amanhã, neste mesmo horário, a gente volta com o programa Momento Saúde. Eu te espero.
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9: Onze horas e 15 minutos.

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2: 11 horas e 30 minutos.

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3: 11 horas e 42 minutos.

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1: São 12 horas e 3 minutos, 12 e 13. Estamos começando só um pouquinho atrasado aqui, né? Mas estamos por aqui, estamos até as 13, né? Nesse 22 de julho de 2026. Agora, nesse momento, estamos com 30 graus. A máxima vai para 31 mesmo, né? Que vai ficar, que está previsto aqui. E agora aqui nós temos... estamos pela Rádio Independência FM, Rádio Maravilha. E agora aqui vamos com as nossas manchetes. Vamos trazer todas as informações do tarifaço, né? Desse imbróglio que está acontecendo aí entre os Estados Unidos e o Brasil. Esse ataque, na verdade, à nossa soberania. Não tem uma questão de você ficar criando situações, dizer que não é, que não. É bem direto. E a população tem que saber disso mesmo, né? Essa tarifa não tem razão de nada de ser. Eles cobram coisas para as tarifas que não existem, né? Então, aqui nós temos... daqui a pouco vamos trazer a questão do trabalho forçado que eles estão alegando, desmatamento. É o PIX, né? Principalmente o PIX. Então, daqui a pouco a gente vai trazer essas matérias. E também aumenta as denúncias de maltratos de crianças aqui no Ceará. O Brasil sanciona leis para melhorar e garantir aí as indústrias de novas tecnologias na saúde. São essas e outras até às 13. Eu sou Mara Lilia e vou ficar com você na comunicação e também na técnica de som.

São 12 horas e 17 minutos, 12 e 17, para começar aqui o nosso Independência em Forma. Primeiro nós vamos aqui a nossa programação, né, dos festejos de Nossa Senhora Santana, que está aí acontecendo hoje, 22, né? Já tivemos parte da programação aqui pela manhã, foi hoje, quarta-feira, dia 22, nós temos aqui a região de Brilhante, né, que foi hoje pela manhã, Bairro da Placa, os Vaqueiros e Criadores, também teve missas, teve batizados e missas, né? Agora vamos para hoje à noite, novena e missa, bênçãos do sacramento, e também hoje a imagem vai para o bairro, vai para o bairro São Vicente. Então o envio da imagem de Nossa Senhora Santana vai para o bairro de São Vicente hoje, depois da missa novena, né? Depois da missa, é a novena hoje à noite, vai para o bairro São Vicente a imagem de Nossa Senhora Santana. Vamos seguindo aqui com nossa programação, né? O nosso Independência em

0: 2:18, vamos começando aqui com as nossas notícias. Acusado pelos Estados Unidos, o Brasil é referência em combater o trabalho forçado. Está aqui a notícia, né? Que justamente que o Brasil combate o trabalho forçado, no caso, o trabalho análogo, essas coisas todas, é do que o Brasil, é de que os Estados Unidos está justificando aí para implantar essa tarifa, não tem nada a ver, né? Antes de trazer aqui a informação, a gente seguir aqui com a nossa, com as nossas notícias, vamos só aqui complementar a programação de hoje. Que hoje o nosso presidente está deixando aqui a mensagem para a gente, né? O celebrante, o padre, vai celebrar é o padre Antônio José, viu? Que já fez parte da paróquia de Nossa Senhora Santana. Hoje vai ser com o padre Antônio José, hoje na novena, na missa novena, com a bênção do Santíssimo. Então, hoje à noite aí vai ser com o padre Antônio José, que não tinha aqui no nosso cronograma aqui que nós temos, né? Então, obrigada aí, Jociel, pelo complemento da informação. Vamos seguindo aqui com nossa notícia, né? Aqui de todo esse acontecimento que está aí com esse tarifaço sem justificativa, né? As justificativas que eles criam não tem nada a ver e prova mais uma vez que isso é um ataque à nossa soberania e que, assim, principalmente por parte da imprensa, porque tudo começa, a ênfase da notícia se dá através da imprensa, que destaca, né?
1: Se torna claro.
0: Que traz um destaque, e a gente vê que não, que naturaliza tudo isso, esse ataque que está acontecendo aí com a nossa soberania, e ninguém fala nada, né? E aí nós temos aqui essa notícia sobre o tarifaço que começa a ser implantado hoje, com essa tarifa de 25%, diferentemente da que foi do ano passado, que foi implantado no ano passado, justamente nesse mês, né? Do mês de julho para agosto, que foi aí implantada a tarifa, só que era de 50% e abrangia vários produtos, principalmente os que eles mais consomem lá nos Estados Unidos, que é o suco de laranja, carne, café. São esses produtos que são exportados aqui do Brasil e que eles consumiam lá. Ele agora foi mais esperto, eles tiraram esses produtos da lista dos produtos do que é exportado para os Estados Unidos. Vamos acompanhar agora essa matéria, que está na Agência Brasil.
2: Acusado pelo ZEWA, Brasil é referência no combate ao trabalho forçado. Governo e especialistas classificam a ameaça de taxa como protecionismo. Bruno de Freitas Moura, repórter da Agência Brasil. Nesta quarta-feira, 22, parte dos produtos brasileiros vendidos aos Estados Unidos passa a ser taxada em 25%, resultado de uma decisão unilateral do governo americano, que alega supostas práticas desleais do Brasil no comércio internacional. Além disso, o governo brasileiro trabalha com a expectativa de uma nova sobretaxa de 12,5%, com a justificativa de que o Brasil, na visão norte-americana, não impede a importação de produtos vindos de países que adotam o trabalho forçado. No entanto, especialistas ouvidos pela Agência Brasil discordam da avaliação americana e vão além. O Brasil é referência no combate ao trabalho forçado e formas análogas à escravidão. Nova rodada de taxas. A taxa de 25% anunciada no último dia 15 é justificada pelo governo de Washington, que alega que o país falha em combater o desmatamento, a corrupção e utiliza o PIX para prejudicar empresas americanas, entre outras práticas. O governo brasileiro rejeita as acusações e se dispôs a lançar mão da lei de reciprocidade, como forma de resposta à taxação.
1: Pateticamente válido.
2: Classificada como injusta. Enquanto a cobrança não começa, o governo dá como certa nova tarifa de 12,5%. Em entrevista ao jornal Folha de S. Paulo na última sexta-feira, 17, o ministro do Desenvolvimento, Indústria, Comércio e Serviços, Márcio Fernando Elias Rosa, declarou que a nova punição deve ser publicada na sexta-feira, 24. Vamos saber se ela será cumulativa ou não. O Brasil corre risco de ter uma alíquota de 37,5%, disse ao jornal. Alegação norte-americana. A provável nova taxação é fundamentada em um relatório do Escritório do Representante Comercial dos Estados Unidos, USTA, a sigla em inglês que investiga 59 países e a União Europeia. O escritório norte-americano aponta que essas economias falham em impor uma proibição de importação de bens produzidos com trabalho forçado. Sobre o Brasil, o documento rejeita a argumentação de que acordos internacionais coíbem a importação desses produtos. Embora o Brasil afirme proibir importações produzidas com trabalho forçado por meio de compromissos assumidos em acordos de investimento e de livre comércio, essas disposições não proíbem juridicamente a importação para o mercado interno de bens produzidos, total ou parcialmente, com trabalho forçado em outro país, diz o texto do Ulster de 2 de junho. Brasil rebate. Durante a investigação, o Brasil forneceu à Casa Branca informações técnicas sobre o arcabouço legal nacional para coibir importações de bens produzidos por trabalho forçado. Em 3 de junho, o governo brasileiro manifestou, por meio de nota, profunda discordância da conclusão preliminar americana e classificou a medida como protecionista, ou seja, uma defesa da economia dos Estados Unidos contra a concorrência internacional. É lamentável que tema tão relevante como o da proteção de condições dignas para milhões de trabalhadores e trabalhadoras seja desvirtuado para servir de justificativa a medidas protecionistas unilaterais, diz o governo brasileiro. O Brasil acrescentou que a Organização Internacional do Trabalho, OIT, agência especializada das Nações Unidas, reconhece há décadas o país como referência internacional no combate ao trabalho forçado, graças à combinação de fiscalização, responsabilização, cooperação institucional e compromisso político. O Decreto 12.857, de fevereiro de 2026, formaliza a adesão do Brasil à Convenção número 29 da OIT sobre o Trabalho Forçado. De todos os 187 países que fazem parte da organização, apenas 6 constam como não signatários da convenção, entre eles o
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2: os Estados Unidos. O Brasil sustenta ainda que as autoridades aduaneiras, que atuam na entrada e saída de mercadorias do país, detêm competência legal para negar a entrada e confiscar qualquer mercadoria estrangeira que seja contrária à moral pública, aos bons costumes, à saúde pública ou à ordem pública. Qualquer bem produzido no todo ou em parte por trabalho forçado enquadra-se nessa definição, reforça o comunicado. Reconhecimento internacional. A Inspeção do Trabalho resgata 942 pessoas escravizadas e garante direitos e reparação. Foto, Subsecretaria de Inspeção do Trabalho e Divulgação. O professor de Direito Internacional, Tiago Romero, do IRMEC-SP, faz questão de separar dois fatores que a narrativa norte-americana funde. Existe uma diferença jurídica entre combater o trabalho forçado que ocorre dentro do próprio território e barrar, na alfândega, produtos importados que foram fabricados com trabalho forçado em outro país, explica. Ele reforça que o Brasil é reconhecido internacionalmente pelo combate do trabalho forçado dentro do país. É o entendimento da própria OIT, que há décadas trata o modelo brasileiro de combate ao trabalho análogo ao de escravo como uma das melhores práticas do mundo, diz. O professor acrescenta que o país tem uma arquitetura jurídica bastante sólida para mostrar. Ele cita o artigo 149 do Código Penal, que criminaliza a redução à condição análoga à escravidão, com uma definição ampla que inclui jornada exaustiva e condições degradantes. Mais avançada, inclusive, do que a de muitos países desenvolvidos, qualifica. Ele acrescenta que existem, desde 1995, os grupos móveis de fiscalização do Ministério do Trabalho. De acordo com o Observatório da Erradicação do Trabalho Escravo e do Tráfico de Pessoas, quase 66 mil pessoas foram resgatadas de condição análoga à de escravo. O professor lembra também da chamada lista suja, cadastro de empregadores brasileiros flagrados em uso do trabalho forçado. Um instrumento de transparência que o próprio setor privado usa para cortar relações comerciais e crédito com infratores, mecanismo que a OIT recomenda como modelo, enfatiza. A versão atual da lista suja divulgada pelo Ministério do Trabalho e Emprego em abril apresenta 568 empresas listadas. Alguns empregadores aparecem mais de uma vez por terem sido responsabilizados em diferentes ações fiscais ou estabelecimentos, como atualizações recorrentes. Nomes podem ser retirados da relação. O Brasil fiscaliza até mesmo o trabalho forçado embarcado em cadeias estrangeiras que operam em solo brasileiro, aponta Romero. Outra ferramenta lembrada pelo especialista do IBMEC é o Pacto Nacional pela Erradicação do Trabalho Escravo, que reúne grandes empresas e a sociedade civil. Fuster. Porto do Rio de Janeiro, Tânia Rego, Agência Brasil. O professor explica que o USTR se apega a uma lacuna técnica para enquadrar o Brasil. A crítica americana tem um fundo técnico verdadeiro. Quando os Estados Unidos dizem que há muito trabalho escravo no Brasil, eles estão dizendo que o Brasil não possui um instrumento aduaneiro específico para proibir a importação de mercadorias produzidas com trabalho forçado no exterior, os moldes do modelo americano, contextualiza. Nos Estados Unidos existe uma norma desde 1930, a seção 307 da Lei de Tarifas, que proíbe a importação de qualquer mercadoria que tenha sido beneficiada total ou parcialmente com trabalho forçado. Tiago Romero detalha que em 2021, a legislação foi atualizada, determinando que qualquer produto vindo da região chinesa de Xinjiang foi feito com trabalho forçado, sendo barrado na alfândega. A União Europeia aprovou um instrumento semelhante em 2024, com vigência prevista para 2027, lembra o especialista. Na visão dele, ao reconhecer que o Brasil não tem instrumento legal que trave a mercadoria na entrada com base na origem em trabalho forçado, isso não representa que o Brasil falha. O que o Brasil não tem é um mecanismo de bloqueio de importações espelhado no modelo dos Estados Unidos. É uma lacuna de instrumento, não uma omissão de política, afirma. Para Romero, quando o governo de Washington exige que 60 economias adotem o padrão regulatório americano sob ameaça de tarifa, via uma forma de exportar a própria legislação. Quando se tarifa o mundo inteiro sob o mesmo argumento, fica claro que a variável que explica a medida não é o trabalho forçado, e sim a política comercial, conclui. PL no Congresso. Torres do prédio do Congresso Nacional, na Esplanada dos Ministérios. Rafa Nedermeyer, Agência Brasil. Quase 11 anos tramita no Congresso Nacional o projeto de lei PL 2799-2015, que se propõe a ser um mecanismo de proibição da importação e comércio de produtos feitos com trabalho infantil, forçado ou obrigatório. O PL está na Câmara dos Deputados, passou por aprovações em comissões em 2025 e 2026, mas ainda não há uma palavra. Vida é tão final dos parlamentares. O advogado e professor da Fundação Getúlio Vargas FGV Jean Menezes de Aguiar acredita que o fato de o PL ainda não ter virado lei não pode ser motivo para a Casa Branca classificar o Brasil como um país que não combate o trabalho forçado. De jeito nenhum. Todo o país tem suas burocracias e o legislativo americano é moroso também, diz. Jean Menezes de Aguiar, advogado e professor da FGV Jean Menezes Aguiar, arquivo pessoal. Menezes de Aguiar chama a pressão americana de tipicamente político-eleitoral. Eles sabem que temos isso muito bem regulado na Constituição e o Brasil não transige com essa pauta, afirma. O advogado chama atenção para o artigo 243 da Constituição Federal, que determina que propriedades onde forem localizadas culturas ilegais de plantas psicotrópicas ou a exploração de trabalho escravo na forma da lei serão expropriadas e destinadas à reforma agrária e a programas de habitação popular, sem qualquer indenização ao proprietário. Não existe no plano civil imputação maior do que a expropriação de um bem no modelo capitalista, considera. Só por esse artigo 243 da Constituição, já temos uma certeza de que o país é totalmente comprometido com o não trabalho escravo e outras condições análogas e que digam respeito a esse tipo de situação, afirma. Para o advogado e professor da FGV, em relação à importação de bens que tiveram trabalho forçado na cadeia produtiva, basta o país ter a informação sobre a origem do trabalho ilegal. A partir do momento que isso seja público e notório, o país pode envidar esforços para que o produto não entre, para que isso não chegue aqui, porque estes objetos estariam ao nosso ver da Constituição brasileira, contaminados por esta situação péssima, pontua. Relacionadas. Da tarifaço deve ter efeito limitado na balança comercial brasileira.
0: Tá aí, né, gente? Sempre todos esse esclarecimento aqui.
2: Deve ter efeito limitado na balança comercial brasileira.
0: Tá aí, né, gente? Sempre...

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0: São 12 horas e 41 minutos. Vamos seguindo por aqui com o nosso Independência em Forma. Agora vamos falar aqui sobre a questão do trabalho forçado, né? O trabalho análogo. Agora a questão das Big Techs, né? Que eles distorcem o tema aqui das Big Techs aqui no Brasil. Vamos acompanhar.
1: Tarifaço é a distorção em tema das Big Techs, afirmam especialistas. Para eles, empresas estrangeiras devem obedecer a regramento nacional. Luiz Claudio Ferreira, repórter da Agência Brasil. Decisões judiciais e evolução da legislação brasileira em relação à atuação das gigantes da tecnologia Big Tech foi um dos argumentos usados pelos Estados Unidos para a imposição do tarifaço de 25% sobre produtos brasileiros. A medida vale a partir desta quarta-feira, 22. Porém, de acordo com pesquisadores ouvidos pela Agência Brasil, os Estados Unidos distorceram alguns fatores e usaram o tema como pretexto para punir o Brasil. Para os especialistas, as empresas estrangeiras não podem perceber o país como terra sem lei e devem obedecer ao regramento nacional. Diferentemente do que alega o governo dos Estados Unidos, a legislação brasileira não promove ameaça à liberdade de expressão. Essa seria uma narrativa deturpada, conforme destaca o professor Paulo Renat, pesquisador do Instituto de Referência em Internet e Sociedade Iris. A falta de regras é o que fere a liberdade de expressão ao permitir que discursos de ódio ataquem minorias e que a desinformação afete a formação da opinião pública. O sociólogo Sérgio Amadeu, professor da Universidade Federal do ABC e pesquisador do tema da soberania digital, avalia que a decisão do governo dos Estados Unidos foi truculenta. As alegações para o tarifaço se baseiam em um relatório feito pelo escritório do representante comercial da Casa Branca Ulster. O documento cita a atuação da justiça contra Big Techs e pontos do Marco Civil da Internet com supostos endurecimentos da legislação contra as plataformas digitais, ordens secretas de tribunais brasileiros e as severas penalidades por descumprimento são descabidas, pois exigem que empresas de mídia social americanas removam conteúdo político e suspendam os perfis de residentes americanos, questiona o documento estadunidense. Prestação de contas. Na Europa, existe uma série de controles que ainda não há no Brasil, como destaca o sociólogo Sérgio Amadeu. O que acontece na Europa, principalmente, é que lá as Big Techs têm que prestar contas à sociedade. Amadeu diz que o governo Trump faz uma manobra para garantir que aqui seja um território onde as Big Techs possam extrair dados e riquezas sem prestar contas para a nossa sociedade. Isso é um absurdo. Uma das consequências é que as Big Techs praticam uma censura muito pesada aqui dentro do Brasil porque eles controlam algoritmos que são invisíveis. Poder público. O professor entende que o papel do poder público é exigir que crimes não possam proliferar dentro da rede. Nós precisamos ter uma legislação que garanta que as Big Techs e as plataformas digitais tenham que cumprir regras democráticas. De acordo com ele, há no Brasil um cenário de tecnofascismo, em que as corporações abandonam a fachada de neutralidade para se alinham abertamente à agenda do governo norte-americano. As empresas assumiram a política de Trump para transformar o Brasil em um território livre para extração de dados e riqueza sem prestação de contas. Não é surpresa. O diretor dos Lepim de Giants Brasil, Humberto Ribeiro, lembra que, com a eleição de Donald Trump, algumas empresas alteraram suas diretrizes e encerram parcerias de checagem de fatos com agências independentes. As Big Techs se converteram.
0: Agora vamos trazer aqui essa matéria sobre, para fechar esse assunto, 12h46, vamos trazer aqui a questão da reciprocidade, que o governo está vendo aí se aplica ou não, mas provavelmente não, né? Porque nós estamos num período muito delicado, adentrando aí um período eleitoral, e aí vamos acompanhar aqui a fala do ministro.
2: Reciprocidade não é retaliação nem olho por olho, diz Alckmin. Pacote para reduzir impacto de tarifaço terá três eixos. A lei da reciprocidade não deve ser interpretada como uma medida de retaliação aos Estados Unidos, mas como um instrumento para corrigir uma situação considerada injusta pelo governo brasileiro, disse nesta terça-feira, 21, o vice-presidente-geral do Alckmin. Ele e o ministro do Desenvolvimento, Indústria, Comércio e Serviços, Márcio Elias Rosa, concederam uma entrevista após reunião com empresários dos setores afetados pelo novo tarifaço imposto pelo governo de Donald Trump. Nos últimos dias, diversas associações de empresários manifestaram preocupação com eventuais retaliações impostas pelo Brasil. O vice-presidente ressaltou que a lei de reciprocidade foi aprovada por unanimidade no Congresso no ano passado. Segundo Alckmin, a legislação oferece instrumentos para uma resposta institucional, caso seja necessário, respeitando os trâmites legais, como consultas e audiências públicas. O executivo finaliza um pacote de apoio aos setores afetados e acelera a busca por novos mercados para as exportações nacionais. Os dois detalharam os principais eixos do pacote de ajuda aos exportadores. Três frentes: o governo estruturou a resposta à sobretaxa americana em três eixos: apoio financeiro às empresas, diversificação de mercados e diálogo permanente com os setores produtivos para dimensionar os impactos. A medida dos Estados Unidos prevê tarifa de 25% sobre produtos brasileiros, com possibilidade de acréscimo de mais 12,5%, atingindo cerca de 18% das exportações destinadas ao mercado americano, o equivalente a aproximadamente 7,4 bilhões de dólares. Apoio interno: entre as medidas em estudo está a oferta de crédito por meio do Programa Brasil Soberano para capital de giro e investimentos das empresas afetadas. O governo também avalia flexibilizar temporariamente regras do regime de drawback, isenção, suspensão ou restituição de tributos para insumos usados na produção de mercadorias para exportação. A ideia é permitir que exportadores que perderem mercado nos Estados Unidos tenham mais prazo para cumprir compromissos de exportação sem perder benefícios tributários. Outro tema discutido é a possibilidade de ajustar exigências relacionadas à manutenção de empregos para setores que venham a receber apoio emergencial. O fato de ser injusta, descabida e indevida não significa que o governo brasileiro não vá adotar todas as medidas para primeiro socorrer quem precisa. O governo brasileiro tem que olhar para os seus setores e tomar as medidas capazes de, no mínimo, amenizar o dano, o custo, afirmou Márcio Elias Rosa. Novos mercados: paralelamente, a Apex Brasil, agência estatal voltada à promoção de exportações brasileiras, intensificará a busca por novos destinos para os produtos do país. Entre os mercados prioritários estão Índia, México, Singapura, Japão e países do Sudeste Asiático, além do avanço das negociações dos acordos comerciais entre Mercosul e União Europeia, Mercosul e Associação Europeia de Livre Comércio, EFTA, e Mercosul e Singapura. O governo avalia que a diversificação dos destinos das exportações poderá reduzir a dependência do mercado estadunidense, especialmente para segmentos industriais de maior valor agregado. Setores afetados: entre os segmentos mais expostos às tarifas estão eletroeletrônicos, máquinas e equipamentos, autopeças, calçados, outros produtos industriais exportados aos Estados Unidos. Segundo o governo, o mercado estadunidense é o principal destino das exportações brasileiras de eletroeletrônicos. O país responde por cerca de um quarto das vendas externas do setor de máquinas e equipamentos. Confira mais informações sobre o tarifaço no Repórter Brasil, da TV Brasil Cronograma. O governo trabalha com um calendário considerado decisivos para definir as medidas de resposta. Na próxima sexta-feira, é aguardada uma definição dos Estados Unidos sobre a eventual aplicação cumulativa de mais 12,5% de tarifa sobre os produtos brasileiros decorrente de acusações de trabalho forçado. Já em 29 de julho entra em vigor a sobretaxa de 25% para mercadorias que já estão em trânsito para o mercado americano. Até lá, o Ministério do Desenvolvimento pretende concluir as reuniões com representantes dos setores de plásticos, máquinas, veículos, autopeças, borracha e calçados para consolidar um diagnóstico dos impactos e definir o pacote de apoio. Também está prevista uma missão oficial à Índia para ampliar oportunidades comerciais, especialmente para os fabricantes brasileiros de máquinas e equipamentos.
0: É isso, né? São 12h50. Vamos agora trazer aqui as notícias do Ceará. Vamos aqui acompanhar, gente, uma notícia aqui inusitada que aconteceu na cidade de Ubajara, aqui, nossa cidade serrana, né? Vamos acompanhar aqui.
3: Hackers invadem telões de LED em Ubajara e exibem conteúdo adulto em praças públicas. O caso será encaminhado à polícia nesta quarta-feira. O município de Ubajara, na Serra da Ibiapaba, registrou na noite desta terça-feira 21, um ataque cibernético que comprometeu os telões de LED usados pela prefeitura para divulgação de publicidade institucional. Os painéis, instalados em praças da cidade, foram invadidos por hackers e passaram a exibir conteúdo adulto, incluindo cenas de sexo, expostas publicamente aos moradores. Assim que a invasão foi identificada, o setor técnico responsável pelos equipamentos desligou imediatamente os painéis, interrompendo a exibição das imagens impróprias. O prefeito de Ubajara, Adécio Muniz, confirmou o ataque em vídeo divulgado nas redes sociais. Segundo ele, os telões localizados nas praças da cidade foram hackeados e a gestão municipal vai levar o caso à delegacia para apuração e responsabilização dos autores. O prefeito também lamentou publicamente a exibição das imagens à população. De acordo com a administração municipal, será registrado nesta quarta-feira, 22, um boletim de ocorrência para que as circunstâncias da invasão sejam esclarecidas e os responsáveis identificados pela Polícia Civil. A Prefeitura informou ainda que pretende adotar medidas para reforçar a segurança dos sistemas que operam os telões, com o objetivo de evitar que episódios semelhantes se repitam. O episódio em Ubajara não é isolado. Ataques a sistemas de exibição pública já foram registrados no Brasil, como a invasão aos monitores publicitários do Aeroporto Santos Dumont, no Rio de Janeiro, e o hackeamento da página oficial da Prefeitura de Ouro Fino MG no Facebook, ambos com exibição de conteúdo adulto.
0: É, meu povo, é um negócio, nessa era, né, nessa nova era que nós estamos vivenciando, né, era digital, tudo conectado, tudo interligado, também as invasões, né? Então, imagine aí o constrangimento que não aconteceu. Vamos acompanhando aqui com mais notícias. Aumenta denúncias de maltrato de crianças no Ceará. Triste, né? Mas é a realidade, vamos acompanhar.
4: Ceará registra 430 denúncias de violência física contra crianças por mês. Maus-tratos é a espécie de violência mais recorrente entre as denúncias feitas pela plataforma Disque 100. 75% dos casos ocorre dentro da residência onde a vítima vive com o suspeito. O estado do Ceará registrou 2.619 denúncias de violência física contra crianças de até 11 anos durante o primeiro semestre deste ano, conforme dados compilados pelo Ministério dos Direitos Humanos e Cidadania, MDHC, através da plataforma Disque 100. O número equivale a uma média de 430 casos registrados mensalmente e representa um salto se comparado com anos anteriores. Desde o retorno da pandemia de Covid-19, oficialmente encerrada pela OMS em 2023, o número de denúncias ao longo dos seis primeiros meses do ano apresenta um salto de 54% quando comparado com o período janeiro-junho de 2026. Denúncias de violência física contra crianças no Ceará nos primeiros semestres de 2020 a 2026. Para a supervisora do Núcleo de Atendimento da Infância e da Juventude da Defensoria Pública do Ceará, na DIGI-DPCE, Noêmia Landim, o salto pode ser atribuído principalmente a uma maior vigilância e conhecimento da população sobre o que caracteriza a violência e como ela pode ser denunciada. Hoje, como estão chegando mais informações, como a tolerância em relação a essas violências tem diminuído, as pessoas têm tido mais noção de onde procurar e onde denunciar. Nós temos essa noção de que está chegando mais. Isso não significa que a violência está aumentando, mas sim, elas estão sendo mais notificadas e denunciadas, pontua a defensora pública. O salto também é nacional. Durante o mesmo período, a soma de denúncias nos 26 estados e Distrito Federal ao longo do primeiro semestre saltou de 66 mil em 2023 para mais de 99 mil este ano. Para o MDHC, essa maior difusão entre as pessoas sobre os conceitos de violência e quais os possíveis canais de denúncia é resultado de campanhas estratégicas realizadas pelos órgãos de proteção às crianças. Festas populares como o Carnaval, Festa Junina, entre outros eventos de grande público passaram a ser utilizados como maximizadores do número de pessoas atingidas pela mensagem de cuidado coletivo para com os pequenos. Tem campanhas que a gente sempre divulga. Um caso foi no Carnaval, que é a Pule, Brinque e Cuide, em que investimos nesse processo de educação em direitos humanos para a população em geral, Detalha a coordenadora-geral de enfrentamento ao trabalho infantil do MDHC, Verena Arruda. As espécies de violência mais comuns no Ceará nas denúncias são casos de maus-tratos e agressões, com respectivamente 1.617 e 888 ocorrências. Entre os agravantes desse cenário estão o senso de domínio que os adultos têm sobre as vítimas, devido ao fato de elas ainda dependerem financeiramente de seus cuidadores. Segundo especialistas, esse suposto domínio por vezes vem acompanhado por uma noção histórico-social de que as crianças são sujeitos sem direitos a serem respeitados, e que por isso, podem sofrer esse tipo de castigo. Às vezes, inclusive, esses adultos também sofreram alguma violência durante seu período de formação. A gente precisa pensar políticas públicas e alternativas que dimensionem o que passa na cabeça desse agressor. É preciso entender por que que existe uma noção do adulto que está ali violentando aquela criança de que ela não é um sujeito digno de respeito.
3: O governo do Ceará passou a permitir que cidadãos, condomínios e empresas privadas integrem suas câmeras particulares ao sistema da Secretaria da Segurança Pública e Defesa Social do Estado SSPDS. Medida que visa dar celeridade à atuação das forças policiais pode ser feita via cadastro. Informação foi dada nesta sexta-feira, 17, pelo governador Elmano de Freitas, PT, após reunião do Comitê Estratégico de Segurança Integrada do Ceará COESI, realizada no Palácio da Abolição, em Fortaleza. Projeto já havia sido anunciado pela gestão anteriormente, mas passa a ser formalizado hoje. De acordo com o chefe do Executivo Estadual, quem desejar cadastrar câmeras de videomonitoramento deve fazer um cadastro no site da rede Ceará Seguro e ter a solicitação analisada por uma equipe técnica. Ele vai poder se cadastrar, haverá uma equipe técnica da Segurança Pública para avaliar a indicação dessa câmera para poder ser aproveitada e aí faremos evidentemente uma parceria com essa pessoa ou empresa, a princípio, por pelo menos 36 meses. Depois nós podemos prorrogar essa colaboração, explicou Elmano, durante coletiva de imprensa realizada na ocasião. O governo busca com a medida dar uma resposta policial mais rápida, expandindo a quantidade de imagens que podem ser utilizadas na investigação. É muito importante, porque assim nós vamos estar com a colaboração da sociedade, da empresa, do cidadão, para que a nossa estrutura de segurança possa ter ainda maior capilaridade de acesso à imagem no trabalho investigativo, de trabalho de persuasão, de atuação imediata da Polícia Militar, disse o gestor.
5: Os preços do etanol hidratado e do diesel ficaram mais baratos nas bombas de combustíveis do Brasil nos primeiros 15 dias de julho. O recuo médio ficou na casa dos 2%. Levantamento IPTL, feito com base em transações diretas nos postos de todo o país, aponta que o etanol teve a redução mais expressiva no período, vendido a um preço médio de R$ 4,29 por litro. O recuo do biocombustível é impulsionado pelo avanço da moagem da safra de cana-de-açúcar e pelo aumento da produção a partir do milho. O óleo de diesel comum também acompanhou a tendência de baixa e encerrou os primeiros 15 dias do mês, negociado em média a R$ 6,87 por litro. Já a gasolina variou menos, com um leve recuo que beirou 0,5%, mantendo o preço médio nacional na casa dos R$ 6,77. O cenário deu ao etanol hidratado mais vantagem competitiva e o biocombustível passou a ser a opção economicamente mais vantajosa para os proprietários de veículos flex na maior parte do território nacional. Da Rádio 2, Milena Abreu.
0: São 13 horas e 1 minuto. Vamos concluir por aqui o nosso A Independência Informa, que volta amanhã, meio-dia. Fique agora com o especial e eu volto amanhã. Boa tarde.
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0: especial para você. Tudo bem? Eu me chamo Kátia Oliveira. Esse é o nosso Sempre Sucesso, começando aqui mais uma vez para você. Sua mensagem, participe aqui comigo. O telefone para contato é 88998029285. Seu Anselmo, boa tarde, tudo bem?
1: Oi, Kátia. Boa tarde. Coloque para o seu amigo, por favor, a música da Maria Bethânia, chamada Gostoso Demais. Muito obrigado. Felicidades para você. Desejo-te uma ótima tarde e uma excelente noite de trabalho. E que Deus te abençoe periodicamente. Um abraço.
0: Muito obrigada, seu Anselmo, pelo carinho da audiência e da participação. Ótima tarde aí, abençoada para o senhor também. Obrigada pelo carinho, tá? E eu vou falando nessa sequência com o nosso amigo Giovanni Crateus. Ele pediu a música do Bruno Marrone, Bijuteria. Pediu para oferecer para o Josiel, para a Sara, para a Dona Justilene, para o seu Liberato, para o Liberato Júnior, para a Alana e para a Luana Cavalcante. A gente curte, viu, Giovanni? Obrigada pelo carinho da audiência e da participação aqui com a gente também. Para fechar com chave de ouro, a gente curte com a Marília Mendonça, Tudo Vai Ficar Bem.

0: eu volto 2 horas e 14 minutos. Você faz a sua ligação, envia a sua mensagem aqui para nossa rádio. Aguardo você. Aguardo a sua participação aqui nessa tarde. Nessa seleção musical, a gente escuta Leide Laura, não com Roberto Carlos, mas com Raíssa Saia Rodada. Essa eu tô viciada, é maravilhosa, ficou belíssima aí na voz do Raíssa. Então a gente curte na sequência Sonhos com Peninha, que eu também gosto muito dessa canção. E Tempo Perdido com Legião Urbana. E a gente vai curtindo e já eu volto com você.
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0: volto agora, 2 horas 31 minutos. Você tá curtindo o nosso Sempre Sucesso. E a gente já passa dando esse aviso, tá bom? Que a Senhora Santana, a imagem de Senhora Santana, está na casa do Chiquinho, na Rua do Corte. E vai sair para a igreja às 18 horas e 30 minutos, tá bom? Fica o aviso, tá? E a gente curte nessa sequência musical, Nome Proibido com Rei Vaqueiro. Sequência com Israel e Rodolfo, Amnésia. E com Zé Neto e Cristiano, Você Não É Ela.
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volta com você, 3 horas, 2 minutos, bloco internacional no ar para você. Manda sua mensagem, participa aqui comigo, aguardo você, aguardo sua mensagem, sua ligação, sua participação, tá? E a gente vai curtindo nessa sequência musical com Justin Bieber. O nome da música é Baby.

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volto depois do nosso bloco internacional, exatamente 3 horas 31 minutos. E você vai mandando sua mensagem participando. A gente escuta agora Nocaute, na sequência com a Solange Almeida, Se É Pra Gente Ficar.

0: obrigado, GD.
1: Obrigado, Cícero, Cidadão.
0: Bom demais. Tamo junto. Parabéns, sucesso.
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Eu volto agora com você, 3 horas 55 minutos. E agradecendo o carinho da sua audiência e da sua participação. A gente escuta pra fechar com chave de ouro com Matheus e Cauã, ser humano ou anjo. E já eu volto trazendo muito forró e muitas cantorias pra você.

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0: boa tarde e uma tarde abençoada para você. Mande sua mensagem, participe. Eu já vou falando com o nosso amigo Anselmo, que está na escuta aqui com a gente. Tudo bem?
1: Boa tarde, Kátia. Por favor, minha amiga, coloque para mim Mastruz com Leite, com a música chamada Saga de um Vaqueiro. Muito obrigado. Tudo de bom para você. Que Deus continue te iluminando, te protegendo e cuidando de você.
0: Amém, seu Anselmo. Muito obrigada, igualmente. Que Deus continue abençoando o senhor também, tá bom? Muito obrigada pelo carinho da audiência e da participação. A gente curte, então, a Saga de um Vaqueiro. E o nosso amigo Giovanni, ele pediu qualquer uma música da banda do Ratinho. Pediu para oferecer para o Josiel, para a Sara, para a dona Jusilene, para o seu Liberato, Liberato Júnior e a Luana Cavalcante. Um abraço, Giovanni. Muito obrigada pelo carinho da sua audiência e da sua participação. E a gente vai curtindo, então, nessa sequência musical, os pedidos dos nossos amigos ouvintes. E já eu volto com vocês.

volta com você agora, exatamente 4 horas 20 minutos. Tá curtindo o nosso Sertão em Pânico? Curte agora Te Amar com Iguinho e Lulinha. Na sequência, Pergunta Sem Resposta. E pra fechar, a gente escuta Moldura com Desejo.

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Eu volto agora com você exatamente 4 horas 37 minutos. Você manda sua mensagem, participe aqui comigo. Eu aguardo você, aguardo a sua participação. Tá com medo de amar é com o Forró do Moído. Na sequência, Amor da Minha Vida com Calcinha Preta. E Banda Encantos, a gente escuta É Sério. Alô.

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0: E uma tarde especial para você. Eu estou de volta já trazendo o nosso momento de cantorias. Vou falando com o nosso amigo Joel, né? Joel, eu não tinha visto seu áudio aqui, eu estou com as visitas, mas eu vou ouvir agora e a gente vai escutar, que com certeza é um forró, né, seu Joel? Tudo bem aí com o senhor?
1: Boa tarde, Cátia Oliveira, é o Joel, aqui na Avenida Pedro Sinal. Cátia Oliveira, peça aí um forró com um trio nordestino, mais e meio, da mais a corda direita. E ofereço para todos vocês da rádio, todos os ouvintes aí na escuta do programa, uma boa quarta-feira, abençoada por Deus, para nós todos.
0: Obrigada, meu querido. Me perdoe não ter ouvido seu áudio antes, tá bom? Mas a gente vai curtir a sua música, tá bom? Muito obrigada pelo carinho da sua audiência e da sua participação. Na sequência, eu vou falando com o nosso amigo Anselmo, que tá ligadinho com a gente. Boa tarde, Anselmo.
2: Boa tarde, Kátia. Por gentileza, ponha duas canções para mim. A primeira, com Antônio Jocélio, chama-se Lição de Vida. A segunda, com Vicente Reinaldo, chama-se Conversando com as Águas. Muito obrigado, felicidades para você, que Deus te acompanhe.
0: E tá certo, senhor Anselmo, muito obrigada pelo carinho da sua audiência e da sua participação. A gente vai abrindo esse bloco, então, nessa sequência musical a pedido dos nossos ouvintes. E já já eu estou de volta com você.
3: Atenção, pessoal!

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0: volto agora com você, exatamente 5h20. Tô aqui com a presença de dois amigos meus de fora aqui da nossa cidade, né? Conterrâneos nossos, mas... Aliás, o seu Antônio, né? Que ele não é daqui, ou é seu Antônio? O senhor é daqui? Não, né?
1: De Mombaça. Sou... Ou isso.
0: Pode falar, tá dando certo.
1: Eu sou de Mombaça, mas já tá com 23 festas que eu venho aqui com esse povo maravilhoso de Independência.
0: Eu também tô aqui com a nossa amiga Dona Ivonilde. A Dona Ivonilde, eu sei que ela é daqui, mas... Mora em São Paulo e está aqui a visita, a passeio, prestigiando as nossa festa de Senhora Santana. E eu já quero falar aqui com o seu Antônio, né? A Dona Ivonilde, a senhora queria falar? Se a senhora quiser o microfone, a senhora só empurra mais para aí e a senhora fala.
2: Pode falar,
0: Dona Ivonilde. Boa tarde.
2: Boa tarde, minha flor do campo.
0: Pode falar mais alto.
2: Boa tarde, minha flor.
0: Mais perto do microfone, mulher.
2: Eu sinto saudade da minha flor do campo. Eu sinto saudade da minha flor do campo. Vim visitar ela. Toda vida que eu venho aqui, eu tenho vontade de vir falar com ela, mas ainda não tinha dado a oportunidade, né? Que eu vou para lá, vou para cá e nada. Hoje vim direto aqui para falar com ela. Estou aqui no estúdio dela. Maravilhosa, linda como sempre. E a saudade dela continua, porque eu conheci ela na rádio e agora estou conhecendo ela aqui novamente.
0: Pois
2: te amo, minha flor do campo.
0: Eu também lhe amo, minha querida. Você mora aqui no meu coração.
2: Você mora no meu coração. Muito obrigada.
0: E para Dona Ivonilde conhecer aqui o nosso cantador, né, ao vivo, ontem... O seu Antônio esteve aqui comigo, mas a Dona Ivonilde não esteve, não escutou. Então eu peço para o seu Antônio fazer a arte que ele faz melhor, né? Os seus cantos. Pois boa tarde, fique à vontade, seu Antônio.
1: Boa tarde. É uma alegria encontrar vocês. Você é uma menina educada, menina radialista, menina que Deus lhe abençoe, que você chegue aonde você merecer, Deus te dê de presente o que você merece, como uma radialista.
0: Amém.
1: E a amiga, que se encontramos aqui pela primeira vez, num dia muito emocionante, muito brilhante, aqui de Independência, foi o dia dos vaqueiros, de festa, na cavalgada, todo mundo alegre, satisfeito, contente, e a gente fez uma ótima cavalgada. E para reforçar, eu vou mostrar para ela um estrofezinho ou dois aqui. Que
0: fica à vontade, né? Quantos quiser.
1: Ei, o dia de cavalgada já está terminando. Mais tarde tem a novena. Ainda tem vaqueiro esperando. E a... Ivonilde está presente, mais tarde está nos escutando. Ei, a tarde está se passando, logo que a noite vem. Um vaqueiro aboiador sabe fazer o que tem de poesia e cultura para os que vai e os que vem. Ei, é isso, menino. Eu quero, com a sua permissão, agradecer o Melim, a sua esposa Lídia e as suas filhas, e Andra e a Andresa, e também a Graça, a Isabel e seus irmãos. Também agradecer a Caçula e o Chiquinho por tudo que faz com a gente. E toda a comissão organizadora desse dia brilhante, dia maravilhoso, todos patrocinadores, todos vaqueiros e criadores de Independência, Novo Oriente, Catreús, Olho da Alguinha e Itauá, e também o pessoal do bairro, que hoje o tema era o bairro da Placa e região de Brilhante. E quero agradecer a Deus e a vocês todos, agradecer a amiga que está aqui, a Ivanilda, Ivanide, E também, que é lá de São Paulo, nasceu aqui, mas está morando lá e veio para a festa. E você, radialista, muito obrigado, que Deus lhe abençoe. E a canção que tiver no roteiro aí, você bota para nós ouvir.
0: Perfeito, muito obrigada aos dois aí pela visita. Muito obrigada também ao seu Antônio por ter feito aí essa canção aí ao vivo para a gente, tá? E a gente volta já trazendo essa música, essa canção que eu gosto muito, com os Nunatos, que eu particularmente sou muito fã, é Astronauta.

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Quando você agora, 5 horas 47 minutos, você está curtindo Nosso Sertão Encanto na sua parte cantoria. E a gente escuta com Hipólito Moura, A Flor do Mucambo.

0: E eu volto agora com você exatamente 6 horas, 1 minuto. Eu me perdi aqui nas conversas, mas eu agradeço a você pelo carinho da sua audiência, da sua participação. Se Deus quiser, amanhã eu estou aqui de volta com você a partir das 4 horas com o Sertão Encanto e das 2 às 4 com o nosso Sempre Sucesso, tá bom? Te desejo que fique com Deus. Até amanhã e tchau, tchau.
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3: 18 horas e 12 minutos.

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2: 18 horas e 26 minutos.

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1: 18 horas e 41 minutos.

0: Senhor Jesus Cristo,
1: para sempre seja louvado.
0: Caríssimos irmãos e irmãs, nesta noite de novena, em honra à nossa excelsa padroeira, Senhora Santana, prestam a homenagem os vaqueiros, criadores, região do Brilhante e bairro Placa. A festa desse ano tem como tema, com Senhora Santana, família que educa na fé e catequiza pelo amor. E com o lema, Senhora Santana, catequizai nossas famílias. O tema nos leva a refletir sobre o papel da família e da catequese na vida do cristão. O Santo Evangelho nos leva a refletir o encontro de Maria Madalena com o verdadeiro amor. Ela foi a primeira a encontrar-se com Jesus na manhã do dia da ressurreição. Em pé, com alegria, iniciemos a novena cantando.
2: Número 59, página 41.

0: Louvado seja nosso Senhor Jesus Cristo, fazendo barulho!
1: Para sempre seja louvado!
0: Eita, que alegria! Sejam todos bem-vindos, nossos queridos vaqueiros e vaqueiras, suas famílias, visitantes, autoridades e todo o povo de Deus. Que esta celebração renove nossa esperança. Abençoe aqueles que trabalham no campo. Proteja seus rebanhos, seus cavalos e suas famílias. E faça florescer em nossos corações o desejo de viver o Evangelho. Eu convido todos agora a se voltarem para a nave central do nosso santuário, para que com muita alegria vamos receber a dona desta festa, a nossa tão estimada e amada Senhora Santana. Com júbilo cantemos, acolhendo ela que é a dona e patrona desta festa e desta cidade. Uma salva de palmas! Cantemos.

0: Viva todo o povo de Deus!
1: Viva!
0: Padre Antônio José, seja muito bem-vindo. A casa é vossa.

0: Queridos irmãos, irmãs, devotos e devotas da nossa Vossiana Santana, louvado seja nosso Senhor Jesus Cristo.
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0: Que alegria estarmos juntos nesta noite, neste tempo tão especial desta paróquia de Independência, em que a avó consegue atrair tantas pessoas, de longe e de perto, para crescerem sempre mais no seguimento a Jesus, no anúncio do Evangelho, no testemunho da paz. Em nome do Pai, do Filho e do Espírito Santo.
1: Amém.
0: A graça de nosso Senhor Jesus Cristo, o amor do Pai e a comunhão do Espírito Santo estejam convosco.
1: Bendito seja Deus que nos reuniu no amor de Cristo.

0: Oração preparatória. Ó Glória, Senhora Santana, Mãe da Virgem Maria e Avó de Jesus Cristo, com fé e confiança, nós colocamos sob a vossa proteção. Preparai nossos corações para celebrarmos dignamente a vossa santa novena. Ajudai-nos a viver estes dias de oração, conversão e fraternidade, para que possamos crescer no amor a Deus, no serviço aos irmãos. Ensinai-nos a acolher palavras do Senhor com a mesma fidelidade com que educastes Maria nos caminhos da fé. Fortalecei nossas famílias, protegei nossos idosos, amparai nossas crianças e alcançai-nos a graça de uma vida santa. Intercedei por nossa comunidade para que este novenário seja um tempo de bênçãos, unidade e renovação espiritual. Que, segundo o vosso exemplo de humildade e confiança, possamos caminhar sempre na presença de Deus. Senhora Santana, padroeira e protetora de vosso povo, rogai por nós, hoje e sempre.
1: Amém.
2: Jaculatória. Ô Pai, por Ana e Joaquim, teus amigos, nós te agradecemos pelas pessoas que na comunidade sabem partilhar a vida e os dons e que e com suas famílias assumem o compromisso cristão, para que os filhos cresçam igual a Jesus, cheios de sabedoria e graça diante de Deus. Que as famílias sejam fontes de novas vocações para o compromisso pastoral em tua igreja. Amém.
3: Todos.

No primeiro dia da semana, Maria Madalena foi ao túmulo de Jesus. Bem de madrugada, quando ainda estava escuro, e viu que a pedra tinha sido retirada do túmulo. Então ela saiu correndo e foi encontrar Simão Pedro e o outro discípulo, aquele que Jesus amava, e lhes disse: Tiraram o Senhor do túmulo e não sabemos onde o colocaram. Maria estava do lado de fora do túmulo chorando. Enquanto chorava, inclinou-se e olhou para dentro do túmulo. Viu então dois anjos vestidos de branco, sentados onde tinha sido posto o corpo de Jesus, um à cabeceira e outro aos pés. Os anjos perguntaram: Mulher, por que choras? Ela respondeu: Levaram o meu Senhor e não sei onde o colocaram. Tendo dito isto, Maria voltou-se para trás e viu Jesus de pé, mas não sabia que era Jesus. Jesus perguntou: Mulher, por que choras? A quem procuras? Pensando que era o jardineiro, Maria disse: Senhor, se foste tu que o levastes, diz-me onde o colocaste e eu irei buscar. Então Jesus disse: Maria. Ela voltou-se e exclamou em hebraico: Rabuni, que quer dizer mestre. Jesus disse: Não me segures, ainda não subi para junto do Pai, mas vai dizer aos meus irmãos: Subo para junto do meu Pai e vosso Pai, meu Deus e vosso Deus. Então Maria Madalena foi anunciar aos discípulos: Eu vi o Senhor, e contou o que Jesus lhe tinha dito.

Caros padres Almi, padre Marcelo, a equipe paroquial aqui de Independência, as irmãs Sônia, Vivian e Graziela, o irmão Marcos, querido povo de Deus, que bom estarmos juntos neste tempo tão especial desta paróquia, que é a festa da sua padroeira, a nossa avó, Senhora Santana. Uma salva de palmas para ela. Poderíamos perguntar, o que é que faz uma festa de uma pessoa idosa que viveu há tantos séculos distante de nós e aqui, num lugar pequeno, atrair tantas pessoas? É porque a vida da nossa avó Santana foi uma vida marcada pela presença de Deus. Uma vida que é sempre cheia de Deus, nunca cai no esquecimento. Principalmente porque Senhora Santana com São Joaquim fazem parte do projeto de Deus para que tivéssemos o Salvador, aquele que Senhora Santana está a serviço do seu neto, apontar para o Salvador. Se vocês prestam atenção na organização do altar central da matriz, antes Senhora Santana ficava no último nicho. E hoje, quem está no último nicho é o ressuscitado, o seu neto glorioso. Ela está abaixo, para exatamente lembrar que o papel de Senhora Santana, também da nossa mãe, a Virgem Santíssima, é nos levar até Jesus, glorioso, eterno, que a todos espera para salvar e participar do banquete eterno. Então, entendamos sempre isso. A mãe de Jesus, a nossa avó, Senhora Santana, estão a serviço do projeto de Deus. Essas mulheres não foram descartadas, não foram deixadas de lado. Elas continuam a serviço da missão. E hoje, de modo tão especial, dentro desta festa, celebramos o dia de Santa Maria Madalena. Conforme nós ouvimos do Evangelho de João, Maria Madalena, que tornou-se apóstola pela sua coragem, pela sua rapidez, pela sua pressa em fazer com que o anúncio do ressuscitado chegasse aos discípulos, aos apóstolos e a todo mundo. Então, as mulheres, na obra da evangelização, são de grande importância. A mãe de Jesus, Senhora Santana, Maria Madalena e tantas outras mulheres que ao longo do tempo Jesus continua a chamar para anunciar a alegria do Evangelho. A festa de Senhora Santana deste ano de 2026 está em plena sintonia com as prioridades pastorais da nossa Diocese de Crateús, que tem como prioridade catequese e família, temas pertinentes da nossa igreja e da nossa fé. O tema diz: família que educa na fé e catequiza pelo amor. Vamos repetir? Família que educa na fé e catequiza pelo amor. E o lema: Senhora Santana, catequizai nossas famílias. Senhora Santana, eu vou começar agora pelo lema. Senhora Santana, nesta paróquia, é uma verdadeira catequista. É uma catequista da comunidade. Ela que propaga, através do seu testemunho, que quem vai assumindo em sua vida a missão de Jesus e vai anunciando
Como fez Maria Madalena, entendeu muito bem o que é ser catequizado. Interessante que a palavra catequese significa ecoar, fazer ecoar. E Senhora Santana, por mais que muitos a vejam como que uma idosa, mas é uma senhora vigorosa, cheia de coragem, porque quem está unido a Deus, a alma nunca envelhece. Nunca envelhece. Como é interessante, às vezes, encontrar pessoas, até mesmo já centenárias, mas que permanecem com o coração cheios de Deus. E aqui eu quero lembrar o seu Antenor, ali da comunidade São Jerônimo, que no mês passado completou 100 anos. Um homem cheio de Deus, tão simples, mas tão generoso, com a alma jovial. É isso que devemos entender, que por mais que o tempo vá nos envelhecendo, mas alguém que se deixou catequizar pelo projeto de Jesus não pode deixar a alma envelhecer. O Papa Francisco, o nosso saudoso Papa Francisco, muito valorizava os idosos, porque tem esta grande missão neste mundo perturbado de ajudarem a catequizar os netos. Ajudar a catequizar os netos. E falar de catequese, de evangelização, não é uma linguagem ultrapassada. É coar o anúncio do ressuscitado, como fez Maria Madalena, é algo sempre muito novo. É sempre renovado. Nós é que não podemos cair e nos entregar ao comodismo, à preguiça, ao desleixo, ou se acostumar com pouca coisa. Este tempo de festa, 10 dias de festa, é um tempo intensivo de catequese. Todas as noites, através de tudo que acontece ao longo deste dia, é um processo catequético. Mas para que os frutos possam aparecer depois, numa paróquia viva, participativa e atenta aos pobres, é preciso abrir o coração para que o ensinamento da catequese encontre abrigo. É muito bonito olhar daqui de cima para vocês. Um mar de gente, que cada noite vai aumentando. Mas mais bonito será se esta comunidade, todos que por aqui passarem, se comportarem atentos à missão e o compromisso que devemos assumir no mundo. Vivemos num mundo cada vez mais exigente, complexo, marcado por tantos desafios. E nós não temos o direito de, como cristãos, ficarmos amedrontados, acuados ou pedindo que o mundo se acabe. Esse não pode ser um comportamento de um cristão. Ao contrário, devemos ser cada vez mais, no mundo de trevas, sinal de luz, sinal de esperança, sinal de coragem, porque nós somos cristãos. Nós não somos seguidores de um fracassado, nós somos seguidores de um homem que passou pela cruz, mas que está de pé, dando vida a quem deseja ter vida. Queridos irmãos e irmãs, esta festa, com o seu tema, com a prioridade catequese, toca numa realidade que é pertinente a todos nós. Ninguém pode dizer que este tema ligado à família não é do seu interesse. Todos nós pertencemos a uma família. Ou boa, ou ruim, ou pobre, ou rica, ou feia, ou bonita, é a sua família. Precisa ser honrada, valorizada e também compreender que o futuro da sociedade, o equilíbrio do mundo, passa pelas famílias. E a nossa igreja é guardiã deste projeto. Por mais que vivamos num mundo que desvaloriza as famílias, que vão impondo outros comportamentos que ferem o projeto original de Deus, a igreja deve ser fiel em defender esta instituição familiar. E vocês,
queridos devotos e devotas de Senhora Santana, deve muito bem aprender que Maria Santíssima nasceu num ambiente familiar, através dos seus pais, Joaquim e Ana. Jesus também teve um ambiente familiar, Maria e São José. E nós também temos as nossas famílias. É preciso que este tempo provoque um olhar para saber se as nossas famílias estão caminhando e se estão de acordo com aquilo que a Santa Mãe Igreja nos ensina. Famílias unidas, que dialoga, que se respeita e que, acima de tudo, que se ama, como diz o tema desta festa. Família que educa na fé e catequiza pelo amor. O conteúdo de educação de uma família deve ser sempre a transmissão do amor. Pelo amor. O conteúdo de educação de uma família deve ser sempre a transmissão.

0: para a humanidade. A violência contra as mulheres, a prática do feminicídio. E tudo isso se dá porque os nossos ambientes familiares estão fragilizados. Repetindo mais uma palavra do Papa Francisco, ele dizia: se o mundo está doente, é porque as nossas famílias também estão doentes. E muitas agonizando, porque perderam o rumo, perderam a fé e, acima de tudo, perderam o amor. Uma família equilibrada não é uma família sem problemas, mas é uma família que tem o amor como um instrumento fundamental de se deixar crescer e conduzir no mundo que precisa de famílias que estejam atentos ao projeto do Pai. Então, nós temos aqui o exemplo da família de Maria, da família de Jesus e de tantas outras famílias que se esforçam para viver o mandamento do amor. O amor é o motor que deve mover as nossas atitudes e os nossos comportamentos. É triste saber que em muitos ambientes familiares os idosos não têm mais espaço. E os idosos estão intimamente ligados à avó Santana. Mas muitos idosos não encontram mais espaço em suas famílias, ao ponto de quem cuida dos idosos até pedir a Deus que os leve, porque entra numa onda dizendo: está sofrendo demais, é melhor que morra. Isso é só um pequeno sinal de um mundo em que as famílias vão sendo afetadas em não ter até mesmo responsabilidade ou cuidado para com aqueles que já tanto serviram, que já tanto foram úteis e que hoje, para muitos, é um fardo, um peso. A comunidade catequizada, a família catequizada pela palavra de Deus deve assumir um outro comportamento. Por isso que esses 10 dias de festa não pode ser um tempo somente para aglomerar. Se terminar a festa, continuarem mergulhados nos mesmos males, na falta de cuidado, na falta de proteção, na falta de pertença à comunidade cristã, é sinal de que não entenderam nada. Não se agrada o coração da avó Santana quando não se esforça para ser uma comunidade viva. E se vivemos num mundo perturbado, exige mais oração. Se estamos num mundo complexo, exige mais proximidade de Deus. Se estamos num mundo ameaçado por tantos instrumentos de morte, exige de nós compromisso com o Evangelho e com a construção da paz. Então que esta festa, que é sempre um tempo tão bonito, nesta paróquia e em nossa diocese de Crateús, porque vai muito além do território de independência, a fama desta festa. Mas que não seja só a fama, que é uma festa grande, mas que, acima de tudo, se tenha qualidade na vida dos fiéis, que a cada festa buscam crescer na fé, que a cada festa se esforçam para anunciar o Cristo, como fez Maria Madalena. Que sejamos apóstolos, enviados, porque entre nós precisamos dissipar tantas trevas que nos roubam a alegria e a esperança. Que Senhora Santana, com São Joaquim, intercedam por nós. Amém.
1: Amém.
2: Amém.
0: Padre Almir diz que quando batem palma depois de uma homilia, é porque entender tudo, né? Mas eu não confio muito nesta teoria, não, que um bocado fica cochilando, né? Então, vamos de pé.
3: Façamos nossas súplicas através da ladainha.

0: rogai por nós, Santa Mãe de Deus,
1: para que sejamos dignos das promessas de Cristo.
0: Caros filhos e filhas, que festa bonita, não é? Eita, como é bom ser católico, não é? Quem desejar fazer sua oferta, pode fazê-la com dinheiro físico ou Pix, através dos voluntários da coleta, que estão no meio da assembleia, esses que estão de azul. O QR Code para o Pix está disponível nos bancos e ainda também com os voluntários da coleta. E você, neto e neta de Senhora Santana, que nos assiste pelos meios de comunicações, pode fazer sua oferta através do Pix da nossa paróquia, disponível na tela do seu celular e televisor. Você que nos acompanha das diversas regiões, abra o seu banco e contribua conosco. Faça a sua oferta generosa de amor à nossa tão amada e estimada avó Senhora Santana, pois precisamos, no término da festa, honrar com todos os nossos compromissos. Contamos com a sua generosidade. Assim seja. Amém.
2: Violão.

0: Oferecimento. Nós te oferecemos, ó Deus, a nossa oração, o nosso louvor, e te pedimos: socorre-nos em nossas necessidades, pelos merecimentos de nossa padroeira Santana e de seu esposo São Joaquim, a voz de Jesus e nossos. Ajuda-nos a superarmos os medos e caminharmos na esperança, fiéis aos ensinamentos de Jesus e comprometidos com a causa do teu reino. E assim, um dia realizadas as tuas promessas, cantemos por todo sempre os teus eternos louvores. Amém.
1: Amém.

0: E agora vamos ficar de pé e se voltar para Jesus que vem por meio de nós. Esse Jesus é o mesmo que perguntou no Evangelho: por que choras, mulher? Por que choras? O que sente hoje? Quais são as nossas dores, as nossas tristezas? Vamos entregar a Jesus que vem por meio do povo. Mas também vamos agradecer este Jesus que é tão bom, que é tão misericordioso e nos acolhe sobre o céu, a terra, os bons e os maus. Jesus que vai além dos altares, ele vai nas comunidades, nas periferias, onde sofre o povo. Ele vai à margem, onde sofre. Ele vai no campo, onde o trabalhador, o criador, sofre para criar seu rebanho. Ele protege o vaqueiro. Esse Jesus é um Jesus sertanejo que abraça seu povo e que ama a todos. Vamos acolher com alegria esse Jesus amado, o nosso primeiro amor.
1: Violão.

diante de Jesus, o neto de Senhora Santana, aquele que nos chama a caminhar com Ele, pois nele temos segurança, Ele nos sustenta. Então, diante de Jesus, apresente a sua família, lembre-se dos membros da sua casa.

Lembrar também de todas as pessoas que na catequese, as catequistas que se esforçam para tornar Jesus amado e adorado, e que os corações das crianças, dos jovens, dos adultos estejam configurados ao coração do Mestre. Cantemos.

Deus, que neste admirável sacramento nos deixastes o memorial da vossa paixão, concedei-nos tal veneração pelos sagrados mistérios do vosso corpo e do vosso sangue, que experimentemos sempre em nós a sua eficácia redentora. Vós que viveis e reinais pelos séculos,

0: Bendito seja Deus.
1: Bendito seja Deus.
0: Bendito seja o seu santo nome.
1: Bendito seja o seu santo nome.
0: Bendito seja Jesus Cristo, verdadeiro Deus e verdadeiro homem.
1: Bendito seja Jesus Cristo, verdadeiro Deus e verdadeiro homem.
0: Bendito seja o nome de Jesus.
1: Bendito seja o nome de Jesus.
0: Bendito seja o seu sacratíssimo coração.
1: Bendito seja o seu sacratíssimo coração.
0: Bendito seja o seu preciosíssimo sangue.
1: Bendito seja o seu preciosíssimo sangue.
0: Bendito seja Jesus no Santíssimo Sacramento do altar.
1: Bendito seja Jesus no Santíssimo Sacramento do altar.
0: Bendito seja o Espírito Santo Paráclito.
1: Bendito seja o Espírito Santo Paráclito.
0: Bendita seja a Grande Mãe de Deus, Maria Santíssima.
1: Bendita seja a Grande Mãe de Deus, Maria Santíssima.
0: Bendita seja a sua Santa Imaculada Conceição.
1: Bendita seja a sua Santa Imaculada Conceição.
0: Bendita seja a sua gloriosa Assunção.
1: Bendita seja a sua gloriosa Assunção.
0: Bendito seja o nome de Maria, Virgem Mãe.
1: Bendito seja o nome de Maria, Virgem Mãe.
0: Bendito seja São José, seu castíssimo esposo.
1: Bendito seja São José, seu castíssimo esposo.
0: Bendito seja Deus nos seus anjos e nos seus santos.
1: Bendito seja Deus nos seus anjos e nos seus santos.
0: Deus e Senhor nosso, protegei a vossa igreja. Dai-lhe santos pastores e dignos ministros. Derramai vossas bênçãos sobre o nosso Santo Padre, o Papa Leão, sobre o nosso Bispo Ailton, sobre os nossos párocos e sobre todo o clero, sobre o chefe da nação e do Estado e sobre todas as pessoas constituídas em dignidade, para que governem com justiça para o bem comum. Dai ao povo brasileiro paz constante e prosperidade completa. Favorecei com os efeitos contínuos de vossa bondade o Brasil, este bispado, a paróquia em que habitamos, os movimentos de leigos e nossa pastoral diocesana, o seminário e as vocações sacerdotais, as nossas famílias, as catequistas, os catequistas e cada um de nós em particular. Enfim, todas as pessoas por quem somos obrigados a orar ou que se recomendar às nossas orações. Tende misericórdia das almas dos fiéis que padecem no purgatório. Dai-lhe, Senhor, o descanso e a luz eterna.
1: Amém.
0: Pai nosso, que estais nos céus,
1: santificado seja o vosso nome. Venha a nós o vosso reino. Seja feita a vossa vontade, assim na terra como no céu. O pão nosso de cada dia nos dai hoje. Perdoai as nossas ofensas, assim como nós perdoamos a quem nos tem ofendido. E não nos deixeis cair em tentação, mas livrai-nos do mal.
0: Ave Maria,
2: cheia de graça, o Senhor é convosco. Bendita sois vós entre as mulheres, e bendito é o fruto do vosso ventre, Jesus. Santa Maria, Mãe de Deus, rogai por nós, pecadores, agora e na hora de nossa morte. Amém.
0: Glória ao Pai, ao Filho e ao Espírito Santo.
1: Como era no princípio, agora e sempre. Amém.
0: Jesus, manso e humilde de coração,
1: fazei o nosso coração semelhante ao vosso.
0: Enviai, Senhor, operários para a vossa messe, pois a messe é grande e os operários são poucos. Então Jesus será recolhido para o tabernáculo, para o sacrário, e a sua passagem entre nós é o mesmo Cristo que andou pelos caminhos da Galileia, que subiu o Monte Calvário. Que a nossa vida seja de seguir Jesus, que saibamos carregar as nossas cruzes assim como Jesus carregou, confiando nele as dificuldades de nossas famílias, os doentes de nossas comunidades, a vida paroquial desta igreja e por todos aqueles que esperam em vós.

0: Hoje, a imagem visita a casa de Dona Loura, na rua Coronel Luiz Miguel. Amanhã, o alimento a ser trazido é 1 litro de óleo, certo? Então, assim, que todos tragam 1 litro de óleo, né? Hoje não ficou tão cheio o tambor. A gente pede que amanhã todo mundo traga 1 litro de óleo para poder fazer as cestas, né? É, Santa Missa, amanhã às 7 horas. E novena às 19 horas. É, amanhã quem vai celebrar a novena é o padre Arisvaldo, certo? Então amanhã às 19 horas. É, lembrando da barraca, né? Com as comidas típicas, a barraca do carneiro, a barraca de Santana, uma comida preparada com muito carinho pelas heroínas da cozinha, né? Hoje temos Mucunzá, Maria Isabel. E muitos salgadinhos, vatapá, paçoca, as comidas de sempre, né? Todo dia uma grande variedade.
1: Muito bem. E o que é que nós temos? Eu ouvi falar que no dia 26 vai ter uns sorteios, não é? O que é que nós temos para esse sorteio? De fato, é verdade?
0: Verdade verdadeira. 111 prêmios dividido em 72 sorteios. E tem mais. Hoje começou a chegar prêmios extras. Então, além dos 72 sorteios, nós vamos ter prêmios extras, porque hoje já começou a chegar.
1: Olha que bacana. E quem não levou o seu, por favor, viu? O padre está aguardando. Combinado?
0: Dentre os que nós já temos, temos 19 liquidificadores.
1: 22 ventiladores.
0: Um cooktop, 5 bocas.
1: 12 air-fry.
0: Um jogo de cortinas.
1: 2 micro-ondas.
0: Um kit Santa Lola.
1: 2 panelas elétricas.
0: Um kit religioso.
1: Várias sanduicheiras.
0: Cesta básica.
1: 5 carneiros e 3 é do padre. Quem ganhar?
0: Uma variedade de ferros elétricos.
1: 5 garrotes. Por favor, quem ganhar 3, devolva o padre, viu?
0: Um conjunto de soplast.
1: Um relógio de pulso.
0: Uma rede.
1: 2 fogões.
0: Um tanquinho.
1: Uma TV de 43 polegadas.
0: Uma colcha de casal.
1: 2 geláguas.
0: Uma panela de pressão.
1: Um celular.
0: 14 mil dividido em 5 sorteios. 2 de 2 mil, 2 de 3 mil e 1 de 4 mil.
1: Nunca mais você vai sentir calor. Um ar-condicionado.
0: O que mais tem aí depois do ar-condicionado?
1: E depois 6 motos elétricas. Quem ganhar a moto, doa para o irmão Marcos Vinícius, para ele subir e descer de moto elétrica. Já pensou? Muito bem. E já temos vários prêmios extras, não é isso?
0: Já, hoje começou a chegar, já tem os prêmios surpresa, né? Aquelas pessoas que queriam doar e quando foram fazer a doação já tinha encerrado as cartelas. Então, assim, de qualquer forma, elas estão doando o mesmo prêmio para a gente fazer sorteio extra. E lembramos também que quem ainda não entregou o prêmio, entregue na casa paroquial, porque nós precisamos fazer uma bela postagem nas redes sociais. Então, assim, ontem a gente avisou e hoje muitas pessoas entregaram, mas ainda falta alguns poucos prêmios chegarem para a gente poder fazer a divulgação dos patrocinadores.
1: Caros filhos e filhas, agradecemos aos vaqueiros e vaqueiras. Uma calorosa salva de palma para eles. Pode ser melhor. Eles merecem. Que com coragem, simplicidade e devoção preservam uma das mais belas tradições do nosso povo nordestino. Que Santa Ana, nossa excelsa padroeira, continue protegendo cada cavalheiro, cada família e cada trabalhador do campo. Nossa gratidão também aos celebrantes desta noite, aos ministros, coroinhas, leitores, equipes de liturgia, músicos, equipes de apoio de comunicação, segurança, voluntários e todos que de forma discreta e generosa colaboraram para que esta celebração acontecesse com tanto zelo e dignidade. E aqui também quero dirigir um agradecimento todo especial ao som. Tá bom ou não tá? O som tá bom? Não ouvi, Ave Maria. O som esse ano tá bom? Vige, que beleza. Muito bem. A nossa gratidão.
0: Ei, Padre Albi. Tem um fazendeiro aqui, lembrando que a gente peça carneiro aos demais vaqueiros.
1: Muito bem. Vocês, vaqueiros e vaqueiras, que são criadouros e criadoras, por favor, venha devolver um carneiro a Santa Ana, viu?
0: Pronto. E quem quiser dar esses carneiros, procure o doutor João Alceu, viu? Ele mesmo que está lembrando. Então,
1: pronto, por favor.
0: Procure o doutor João Alceu para entregar os carneiros.
1: Nós estamos aguardando e contamos com todos vocês. Depois, Chiquinho, eu ouvi falar que tem gente do Novo Oriente e eles querem ouvir aquela musiquinha que você cantou no início. Seja bem-vindo, Lelê, seja bem-vindo, Lalá, não é assim? Novo Oriente, cantemos acolhendo eles. Um refrão.
2: Pô, deixa eu ver o povo de Novo Oriente.
1: Novo Oriente, levante a mão! Olha aí!
2: Seja

0: Agora queremos acolher o padre Antônio José. Ele que é muito estimado e amado por esta gente, por este povo. Então queremos lhe entregar uma singela lembrança para que o senhor nunca esqueça destas terras tão bonitas. E a independência.
1: Isto é uma beleza. Por aí vai.
0: Olha, abre aí pra gente ver, né? O que é que tem aí dentro. Tá vendo como o senhor é amado aqui nestas terras? Independencianas. Uma caneca para o senhor tomar café com leite. E uma bolsa para carregar o dinheiro, que Itauá tem muito, viu? Muito bem, o que é que nós temos mais de avisos? Encerrou. Agora nós vamos fazer, podem sentar um instante antes da bênção, que um dos nossos irmãos vaqueiro vai dar uma palavrinha para vocês. Pode ser? Suba, meu filho.
2: Boa noite, povo querido de Independência, povo querido de Santana. Hoje estamos concluindo o dia do vaqueiro, da missa do vaqueiro, com os vaqueiros e criadores, e eu estou aqui para fazer um agradecimento à comunidade e a todos. Eu agradeço a Santana e a família educada. Eu agradeço a Deus e a comissão organizada. E agradeço os vaqueiros pela linda cavalgada. Ei. Pela missa celebrada às 10 horas do dia, com aquela vaqueirama e Santana na guia. Foi linda a concentração e um momento de alegria. Hey! Com Jesus e Maria, os

0: você melhor. Uma salva de palmas. Queremos rezar também por 64 anos de matrimônio de Jossi e Francinete. Lúbia também fez aniversário esses dias. Solange também. Quem mais? Por todos esses aniversariantes, rezemos uma Ave Maria. Ave Maria, cheia de graça, o Senhor é convosco.
1: Bendita sois vós entre as mulheres. Bendito é o fruto do vosso ventre, Jesus.
0: Santa Maria, Mãe de Deus,
1: rogai por nós, pecadores, agora e na hora de nossa morte. Amém.
0: Agora ouçamos a saudação final. É com o Senhor.
2: Então, agradeço imensamente aos padres, pelo convite para estar aqui. É sempre assim muito, para mim, de muita alegria voltar a este lugar que morei tão pouco tempo, só 4 anos, mas que foram assim bem intensos. Então, eu fui marcado muito por essa estadia durante 4 anos aqui na paróquia de Senhora Santana. Então, o importante é que a gente vem, não só ensina, mas muito aprende. Então, já está caminhando para 3 anos, que eu estou em Tauá, lá estou fazendo, que é parte da minha missão, ser catequista da comunidade. Então, fico feliz de também encontrar os meus ex-paroquianos de Paporanga, que estão aqui, também uma comitiva Tauá, que está ficando viciado e vem para a festa de Santana, né? Então, já deixo o convite para participarem conosco em outubro da festa de nossa padroeira, Nossa Senhora do Rosário, da nossa paróquia de Tauá. Então, que bom estarmos juntos. Já exemplo de Santa Maria Madalena, correu, teve pressa para anunciar Jesus. É preciso também que sejamos rápidos em anunciar Jesus, levando a luz em tantos lugares que ainda estão nas trevas. Ide em paz e que o Senhor vos acompanhe.
3: Graças a Deus.
2: Viva nosso Senhor Jesus Cristo.
3: Viva!
2: Viva a Senhora Santana.
3: Viva!
2: Viva os devotos e devotas.
3: Viva!
2: A comitiva se aproxime para apanhar a imagem de Senhora Santana para ir para a sua peregrinação. Cantemos um hino bem bonito.